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A você que sintoniza aqui a programação. Vamos lá agora, porque tá na hora. Tá na hora da Ave Maria. Irmã Renata chegando para nos trazer aqui então, né, a Ave Maria nesta manhã de quarta-feira, 29 de julho.

0: Que a paz de Jesus esteja em seu coração e em sua família. Rezemos em nome do Pai, e do Filho, e do Espírito Santo. Amém. Nesta quarta-feira, a Igreja celebra os santos Marta, Maria e Lázaro, amigos queridos de Jesus. Em sua casa, em Betânia, o Senhor encontrava acolhida, amizade e amor. Hoje, somos convidados a abrir também as portas do nosso coração para acolher a presença de Jesus em nossa vida. No Evangelho, encontramos Marta fazendo uma bela profissão de fé. Diante da dor pela morte do irmão, ela não perde a confiança e diz a Jesus: "Eu creio que tu és o Cristo, o Filho de Deus, que veio ao mundo." Quantas vezes também nós enfrentamos situações difíceis, preocupações e incertezas. Como Marta, somos chamados a confiar no Senhor. A fé não nos livra das dificuldades, mas nos ajuda a atravessá-las com esperança. Maria nos ensina a escutar a palavra de Deus e a permanecer aos pés de Jesus. Marta nos ensina o valor do serviço generoso. Lázaro nos recorda que Jesus é o Senhor da vida, aquele que nos chama a levantar-nos sempre de nossas tristezas e desânimos. Neste novo dia, peçamos ao Senhor a graça de cultivar em nossas famílias a amizade com Jesus. Que nossas casas sejam lugares de oração, acolhida, escuta e amor fraterno. Por intercessão dos santos Marta, Maria e Lázaro, abençoai as nossas famílias, os doentes, os que sofrem e todos aqueles que iniciam mais um dia de trabalho e missão. Que nunca nos falte a certeza de que estáis conosco e nos chamais à vida plena. Rezemos. Ave Maria, cheia de graça, o Senhor é convosco. Bendita sois vós entre as mulheres, e bendito é o fruto do vosso ventre, Jesus. Santa Maria, Mãe de Deus, rogai por nós, pecadores, agora e na hora de nossa morte. Amém. Que Deus Todo-Poderoso vos abençoe. Pai, Filho e Espírito Santo. Com a bênção de Deus, com a proteção de Nossa Senhora e hoje dos santos Marta, Maria e Lázaro, desejo que tenham todos um dia abençoado e permaneçam na paz do Senhor. Que todos tenham um bom dia.
1: 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Chitãozinho Chororó, aqui na programação Brécia Mais.

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3: Muito bem, já de volta por aqui. 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
3: É isso aí, Bom Dia Prece a Mais.
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3: Informação e música, olha só a informação que chega agora, né, de última hora. É de que o desvio ali, a rota alternativa entre Roca e o município de Mussum está com problemas, hein? Defesa Civil informa que, conforme confirmação a Defesa Civil de Mussum informa que, conforme confirmação da Defesa Civil de Roca Salles, a encruzilhada está com a passagem interrompida devido à elevação do nível do arroio da encruzilhada ocasionada pelas fortes chuvas, e com isso a rota alternativa via Roca Salles encontra-se temporariamente bloqueada, não sendo possível a passagem de veículos pelo local neste momento. Então esta é a informação para você, tá? Conforme comunicado, tá aí, né, a questão. E também em Roca Salles, 6 horas da manhã, o rio alcançou 14 metros e 10 centímetros. Quem tem esta informação é o prefeito Mazinho, vice-prefeito, lá também o Pivato, e juntamente com a Defesa Civil. Vamos ouvir então, inclusive, foi publicado um vídeo nas redes sociais, tá? Há poucos instantes aí, vamos acompanhar o que foi comentado, o que o Pivato aí começou falando então. Vamos lá.
6: Dia 6 horas da manhã, estamos aqui nas réguas físicas do nosso Rio Taquari, juntamente com o prefeito que estava de férias, Mazinho, com o coordenador de Defesa Civil, Alexandre. Nesse momento, temos a cota de 14 metros e 10 centímetros nas réguas físicas. Estamos em cota de alerta, conforme a gente passou na noite anterior. Esse é um momento de muita atenção, de precaução da nossa comunidade. E a gente passa que, se precisarem, nos primeiros momentos, a gente vai começar a remoção das primeiras famílias a serem atingidas por essa cota. Não é, Alexandre?
7: Certo, prefeito. Boa noite a todos. A princípio, a gente vai trabalhar com a cota 17 e, em seguida, a gente começa a remover as pessoas que são da cota 16. São poucas famílias, mas a gente vai retirar essas famílias por precaução, para enquanto a gente tiver acesso nos locais, que a gente possa entrar com os caminhões e não precisar entrar na água, então, para retirá-los.
6: Bom dia, 6 horas da manhã.
3: Tá certo, tá aí então, né, seu Pivato, tá ali junto com a Defesa Civil, próprio Mazinho, que é o prefeito, né, trazendo esta informação então de Roca Salles, né? E lembrando mais uma vez, tem vídeo já circulando há cerca de uma hora aproximadamente, né, que está circulando o vídeo aí que traz esta informação com relação a encruzilhada que está com a passagem interrompida devido à elevação do nível do arroio lá da encruzilhada ocasionada pelas fortes chuvas. E com isso, a rota alternativa via Roca Salles encontra-se temporariamente bloqueada, não sendo possível a passagem de veículos pelo local agora, neste momento. Você pode entrar nas redes sociais aí e conferir. Tem a informação então lá, né, e vídeos que estão disponíveis aí. Bom, hoje vai ser mais um dia de muito transtorno, com certeza, para muita gente, né? E o pessoal aí vai ficar bastante atento com relação ao Rio Taquari, ao Rio Guaporé, Forqueta e assim por diante, hein? Tem relatos aí também, né, de devido às fortes chuvas, até algumas casas aí, inclusive, foram danificadas, né, devido às fortes chuvas, aí muita água acabou invadindo, inclusive, algumas residências, causando transtornos, né, durante esta noite também. Encantado, não é diferente. O pessoal, inclusive, posta aí nas redes sociais, né, informação. Complicado, né? Tem pessoal que está enfrentando bastante problema com isso, principalmente quem mora em algumas encostas. Agora, 7:07, no decorrer do programa, logo mais no Visão Geral, a gente vai trazendo as informações para você, então, né, que está sintonizado por aqui e acompanhando a programação. É por aqui, Lourenço e Lourival. Bom dia.

Muito bem, estamos de volta já aqui na programação, Brescia Mais FM, muito melhor com você. Estava conversando aqui no telefone agora com a dona Lourdes Becker, ela mora ali em Garibaldi, né? E Coqueiro pertence ao município de Coqueiro Baixo, né? E ela informou de que lá na linha Garibaldi, em Arroio Bonito, o pessoal está sem luz. Ela conseguiu ligar para nós aqui, estão com o gerador ligado, tem aviário. Tá? O pessoal está sem luz desde ontem por lá. E está complicado. Diz que tem eucaliptos aí que caiu em cima da rede, danificou. Bem, agora já começa o transtorno aí também, né? E a dona Lourdes está preocupada. Diz que tem um gerador, mas enfim, gasta bastante. Claro que sim, né? E o pessoal está sem luz, ela se solidariza com aquele pessoal que não tem gerador, está sem luz e agora o transtorno. Já desde ontem que o pessoal está sem luz ali na linha Garibaldi, em Arroio Bonito, né, Coqueiro Baixo. Então está dado o recado aí para o pessoal. Certo? Vamos lá então, vamos aguardar, quem sabe, né? O pessoal vai fazer, vai já fazer com que a luz retorne aí até as localidades. Esperamos que logo, né? Defesa Civil prevê cota máxima de 21 metros no Rio Taquari. Tem imagens circulando. Coordenador estadual do órgão da Defesa Civil de Lajeado, Luciano Boeira, de Estrela aí também, garantiu que o episódio não será semelhante à inundação registrada semana passada. Será, hein? Me parece que a chuva está em maior volume, né? Após uma emissão de alerta para inundações aqui na região, o coordenador da Defesa Civil Estadual, o Luciano Boeira, reafirmou a condição para as próximas horas. E ele destacou que o monitoramento seja mantido pela projeção de que o Rio Taquari alcance 19 metros e supere a cota de inundação. Uma reunião com os prefeitos orientou parte das ações e atualizou, então, o cenário. Além disso, um gabinete regional foi instalado em Lajeado com a atuação do Departamento de Gestão de Desastres. Diz ele, trouxemos aí um fôlego na estrutura logística e itens de primeira necessidade. Boeira garantiu que o episódio não será semelhante à inundação registrada na semana passada. Os modelos utilizados para análise serão rodados mais duas vezes ainda, né? Durante a noite. Então, aguardamos aí, né? Vamos aguardar qualquer momento novas informações sobre o nível do Taquari em Lajeado aí e também em Estrela. E olha só, um tornado atingiu a região noroeste do Rio Grande do Sul no fim da tarde de ontem, provocando destruição em municípios como Giruá, 7 de Setembro e Senador Salgado Filho. De acordo com as autoridades, 4 pessoas ficaram feridas e foram encaminhadas para atendimentos no hospital. E, pelo menos, 2 residências foram completamente destruídas pela força dos ventos. Áudios comoventes com pedidos de socorro circulam pelas redes sociais. A Defesa Civil de Giruá confirmou a ocorrência do tornado e segue mobilizada junto às equipes dos municípios atingidos. Muitas pessoas também foram pedir ajuda e outras para prestar assistência às famílias afetadas e realizar levantamento também de prejuízos. Imagina, parece coisa de filme, né? Um tornado que atingiu aí estes municípios. As informações aí dão conta de que tem pessoas feridas e tornado que derrubou residências lá no noroeste gaúcho.
E a Defesa Civil calcula extensão aí dos danos, né, e presta assistência aos moradores. Mandar um abraço para o Chigo, para a Michele, estão ligados aqui na programação Brescia Mais FM. Passou para a gente aqui a informação também, né, com relação ao volume de chuvas e em Capitão. Tá? É, deixa eu ver aqui. 98 milímetros de chuva no dia de ontem, né, nesta noite aí, segundo ele, só em Capitão, em 98 milímetros de chuva. É muita chuva, né? Em Relvado, por exemplo, choveu em 24 horas, 170 milímetros. Chuva que não acaba mais. Minha Nossa Senhora, né? E esta quarta-feira tem alerta para temporais, mas o tempo deve melhorar ao longo do dia no estado do Rio Grande do Sul. Então vamos aguardar para ver e vamos esperar aí, né, para ver com relação aí ao tempo, então. Deixa eu dar um pulinho aqui bem rapidinho, saber o que a meteorologia prevê para nós aqui na região do Vale, tá, o Núcleo de Informações Hidrometeorológicas da Univates. Qual o volume de chuva para hoje, né? É, continua o mesmo percentual de ontem aí, ó. 50 milímetros de chuva para hoje aqui na região do Vale do Taquari. Acredito que muita chuva já caiu, né? Para amanhã, 5 milímetros, e para sexta, segundo aqui as informações, não chove. Aí vai dar um alívio, né? Vai dar um alívio, porque tem muita água ainda correndo dos morros, valetas, tudo vai para o Rio Taquari, Rio Forqueta, o Guaporé, enfim, tudo cai no Taquari, né? Tudo vai para ali. Tá certo, então? Daqui a pouquinho a previsão do tempo mais completa para você, que se liga aqui na programação da Brescia Mais FM, muito melhor com você.

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1: Agrodalha Encantado, Arroio do Meio, Antagorda, Guaporé, Progresso e também em Veracruz. E o Visão Geral, a partir de agora aqui na programação. Obrigado aí pela sua companhia, onde quer que esteja, sempre muito bem ligado por aqui, acompanhando a programação do Visão Geral, programação aqui da Brescia Mais FM para você, né? 7:11 agora, 7:11. Vamos lá então trazer aqui previsão do tempo. Pessoal bastante preocupado com relação ao tempo aí, né? Como é que fica o tempo para as próximas horas? E até não só pelo fato de repente.
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1: Não só pelo fato, né, do pessoal de repente estar sem luz aí em alguns pontos, mas a questão de cheias, né, e de rios, arroios, enfim, danos, né, em estradas. Tem lugares aí que a água da chuva lavou tudo, né? Lavou as ruas, tudo aí, valetas cheias, tem lugares que tem muito barro. Então atente-se para isto, né? Fique atento aí para com relação à situação aí também no seu município aí, tá? Qualquer informação você pode mandar pra gente, que 3757-1259, WhatsApp 98219-2727. Mande aqui pra gente aí também a informação, ok, pessoal? Agora 7:13. Como falamos anteriormente, 50 milímetros é a previsão de chuva aí para hoje, aqui na região do Vale do Taquari, né? Amanhã chuva vai dar uma cessada, amanhã e depois, mas no sábado e no domingo, segunda aí, já volta a chuva por aqui. Olha só, a informação que vem agora lá de Travesseiro dá conta de que choveu 110 milímetros no acumulado em 24 horas em Travesseiro. Quem manda pra gente que é a informação, o seu Alcino Egídio Teves. Valeu, seu Alcino, muito obrigado aí pela informação aí do município de Travesseiro, hein? 110 milímetros no acumulado nas últimas 24 horas no município de Travesseiro. Vamos aqui também, outro ouvinte.
3: Bom dia, Praça FM.
1: Bom dia, dona Bárbara.
3: Fechou o peral.
1: Opa.
3: Fechou o peral de Travesseiro.
1: Olha aí, fechou o peral de Travesseiro, então. Mais uma informação para você aqui na Brescia Mais FM, hein? Eu só gostaria de saber onde é que fica aí o peral. O pessoal conhece aí como peral, mas de repente quem não mora em Travesseiro vai se deslocar hoje, né, para o município de Travesseiro, numa dessas se pergunta, mas onde é que fica o peral? Dona Bárbara, informa melhor a gente aí. Ou se alguém tem esta informação, pode mandar aí, né? O peral fica onde? Então, manda pra gente aqui, tá? É a programação aqui da Brescia Mais FM, muito melhor com você, informação e música na sua manhã. E lembrando, meteorologia então, não descarta aí, né? Mais chuva para hoje. Para o estado do Rio Grande do Sul, da mesma forma, deve ter aí chuva ainda hoje pela manhã, mas à tarde a chuva deve dar uma trégua. Então a gente dá um consolo, ao menos, né? Traz um consolo aí para muita gente que mora em áreas de alagamentos, né? E esta quarta-feira, mas os temporais devem continuar. As principais horas desta quarta, as primeiras horas desta quarta-feira, ainda de intensa instabilidade no Rio Grande do Sul, alto risco aí de temporais, de vento e granizo, alguns isoladamente fortes e até destrutivos. O início do dia ainda pode ter chuva forte e intensa em parte do estado, efeitos de uma área de baixa pressão. Com o afastamento do sistema para o mar, a instabilidade diminui. Com isso, o tempo começa a melhorar no decorrer desta quarta, na maioria das regiões, e o sol aparece com nuvens em muitas cidades. Apesar de que alguns pontos ainda podem ter chuva. Temperatura não diminui, né? A temperatura não diminui, ou seja, temperatura alta para a época do ano e não vai diminuir, segundo as informações, então, da meteorologia. O Rio Grande do Sul vem de 2 dias de chuva forte, vendavais e granizo, que deixaram estragos em mais de 1.000 casas. Ernestina e Santo Antônio das Missões, as cidades mais castigadas por granizo. Osório e Não Me Toque foram os municípios aí com maiores estragos por vento. A chuva acumulada entre domingo e o fim da tarde de ontem somou 180 milímetros em Soledade, 176 em Arvorezinha, 149 em Campo Borges, 144 em Antagorda, 143 em Guaporé, 139 milímetros em Ilópolis, 133 milímetros em Antônio Prado, em Tupã-Siretã foram 126, em Espumoso 125, em Nova Bassano 115, 112 milímetros em Fontoura Xavier, 108 em Doutor Ricardo, 107 em IP e 100 milímetros em Bagé. 170 milímetros nas últimas 24 horas em Relvado. Nós tivemos aqui em Travesseiro também 110 milímetros nas últimas 24 horas. E os volumes de chuva aumentarão, né, com o que se prevê para esta quarta, mas os números até o fim da tarde de ontem já permitem dizer que haverá repique de cheia do Jacuí, que deságua no Guaíba e elevará o nível lá na capital. E que há risco de novas cheias em rios dos vales, casos das bacias Taquari, Caí e Antas, né? Os Sinos, o Rio dos Sinos, que está alto, pelo que já se choveu, e ainda vai poder subir mais. Linha de temporais era projetada pela Metsu para cruzar o estado entre o final da terça e o começo desta quarta, com novas tempestades de chuva intensa, muitos raios, vendavais e granizo, sendo algumas severas e trazendo aí transtornos, né? O que não estava previsto, o que não foi possível aí constatar, a questão do tornado, que também atingiu o estado do Rio Grande do Sul, lá na região noroeste, né? Então, muitas pessoas que conseguiram registrar o fenômeno postaram nas redes sociais, e algumas ali pedindo socorro, enfim, não acreditando naquilo que estavam vendo, né? 4 pessoas que ficaram feridas e a preocupação, será que vamos ter ainda novos episódios desta natureza ou não? Fica a dúvida, né? Porque os radares meteorológicos não conseguiram captar a chegada do tornado, hein? Não conseguiram captar o tornado, né, que chegou ontem, então, na região noroeste gaúcho. Defesa Civil calcula a extensão dos danos e está prestando assistência também aos moradores. Coisa feia, meu. Tu vê de perto isso ali, hein, chegando. Nossa senhora, é coisa de filme, né? Agora 7h20, 7h20. 7h20. Esta é a programação da Brescia Mais FM. Para hoje, então, 50 milímetros de chuva. Para amanhã deve cair um pouco mais a questão aí do volume. 5 milímetros para amanhã, quinta-feira. E sexta-feira, por enquanto, a meteorologia não prevê chuva. Depois, sábado, domingo, segunda e terça, a chuva volta aqui à região do Vale. A temperatura não cai. Seguindo por aqui, vamos agora aí para as informações agropecuárias. Através da Emater RS Ascar, é o acompanhamento semanal de preços recebidos pelos produtores do estado do Rio Grande do Sul. O arroz saca de 50 quilos, preço médio R$ 60,69. O boi quilo vivo, preço médio R$ 12,25. O búfalo quilo vivo, preço médio R$ 10,15. O cordeiro quilo vivo, preço médio R$ 13,92. O feijão saca de 60 quilos, preço médio R$ 180,20. O leite, litro R$ 2,42 é o preço médio. O milho, 60 quilos, R$ 59,04. Soja, 60 quilos, preço médio R$ 125,08. O suíno, quilo vivo, preço médio R$ 5,86. O trigo, 60 quilos, preço médio R$ 69,44. E a vaca, quilo vivo, preço médio R$ 10,91. Então, cotações agropecuárias para você. Aqui na programação da Brescia Mais FM, muito melhor com você, né? Vamos lá porque continua.
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1: Vamos lá então, Informe Diário para você aqui na Brescia Mais FM. Destaque é para a questão das cheias do nível do Rio Taquari, aqui na região do Vale. Tudo parece que está se repetindo. O governador insiste em dizer de que não há muita preocupação com relação ao nível do Rio Taquari, até porque hoje a chuva já deve cessar um pouco, né? E amanhã também, né? Amanhã e sexta. Pois bem, olha só, o nível do Rio Taquari nas últimas horas e informações aí dão conta. Os níveis aí de elevação do Rio Taquari, né? Nas estações de medição, localizados, por exemplo, em Estrela e em Encantado, em Mussum, Santa Teresa, localidade da linha José Júlio. Os dados são extraídos do Serviço Geológico do Brasil por meio da plataforma do Sistema de Alerta de Eventos Críticos. Então, por exemplo, hoje estamos indo dia 29 de julho, quarta-feira, 7h24. 7h24, desde ontem o rio vem se elevando, né? Chegou aí a ter, por exemplo, cerca de 60 milímetros de elevação aí durante a noite, né? 60, chegou a 62, 63 por hora, hein? Por hora. Agora nós estamos ainda com o rio... Ele ainda apresenta elevação. Na última hora, 38 milímetros de elevação. Na penúltima hora, 48 milímetros. Tá, então vamos lá. Às 4h30 da manhã de hoje, o rio, ele em Estrela, né? Ele apresentava, às 4h30 da manhã, 20 metros e 87 centímetros, havia subido 45 milímetros ou centímetros na última hora. Às 5h30 da manhã, em Estrela, estava já em 21,35. Havia subido 48 centímetros na última hora. E na última leitura, das 6h30 da manhã, 21,73. Havia subido aí 38 milímetros, né? Ou centímetros, 28 centímetros na última hora. Então, vem se elevando o rio Taquari em Estrela. O pessoal pensa, não está subindo tanto por hora. É que o rio vai se espalhando, né? Aí na régua de medição, apresenta menos centímetros. Então, por exemplo, se a meia-noite estava aí com um aumento de 66 centímetros e agora está com 38, isso quer dizer que ali, à meia-noite, ele ainda estava dentro da calha, o que refletia na régua. Com a elevação, o rio vai se elevando, ele sai da calha e vai se espalhando, né? Porque a água procura qualquer cantinho para se esconder, né? Para estar. Então, aparentemente, parece que não está subindo mais, né? Mas, na realidade, continua subindo, porém, o rio se espalha. E aí, reflete na régua a questão do volume do aumento. Então, na última hora, 38 centímetros foi a elevação do Taquari em Estrela. Vamos ver aqui em Encantado, tá? Em Encantado, a última medição lá, 6:30 da manhã, um aumento de 24 centímetros. E também em Santa Teresa, que é o termômetro, um aumento aí de, em Santa Teresa, um aumento de 23 centímetros, então, às 6:30 da manhã. Às 5:30 da manhã, em Santa Teresa, o rio havia subido 37 centímetros. Mas é aquela questão, né? O rio vai se espalhando, o volume de água continua intenso. Ou seja, continua subindo ainda. Provavelmente agora 6:30, uma nova leitura, e assim que possível a gente traz para você, então, esta medição, o nível do rio, né, nesses municípios aí que fazem margem com o rio Taquari. Muito bem, Brescia Mais FM, informação, música, e não é só aqui no Vale que temos aí problemas com relação à tempestade. No norte do estado, tempestade com granizo danificou telhados, muitas cidades aí com problemas. Aqui bem próximo de nós, até para citar aqui em Nova Brécia mesmo, também tivemos transtornos, né, de casas que tiveram os telhados aí quebrados, algumas telhas danificadas, causando prejuízo, né? Pois a chuva acaba invadindo aí as casas, molha os móveis, enfim, isso tudo é prejuízo, né? Então fica o pessoal já com de orelha em pé quando o tempo começa a se armar, né? A gente fala muitas vezes de Frederico Westphalen, né? Que fica lá na região norte do estado, a questão aí do tornado, depois danos em telhados em outros municípios como Passo Fundo. Mas aqui próximo nós também tivemos esses problemas, né? Inclusive aqui em Nova Brécia. Teve pessoas que sofreram prejuízos no dia de ontem devido ao vendaval ali de segunda para terça durante a noite. Teve chuva de granizo em alguns pontos um pouco mais forte, em outros nem tanto. E o pessoal teve aí problemas, né, em suas casas. Então a gente tem que olhar também para o nosso quintal aqui, né? Não só para o quintal dos outros. Mas o fato é de que praticamente todo o estado do Rio Grande do Sul está com problemas com relação aí aos temporais. Quem não está com problema de cheias dos rios, está com problemas aí com a chuva intensa, os temporais e o granizo. Santa Cruz do Sul, por exemplo, faz evacuação preventiva de moradores após elevação do Rio Pardinho. E esta quarta-feira, alerta para temporais, ao menos ainda pela manhã, mas o tempo deve melhorar de forma gradual a partir então da tarde de hoje. Seguindo por aqui, lembrando que não tem passagem na ponte ali do Forqueta, né, pela Ponte Baixa. O mesmo ocorre ali entre Travesseiro e Marte, né, no Rio Forqueta. O mesmo ocorre também em Relvado, de Relvado para Encantada ali não tem passagem. E outros pontos. A questão da ponte ali entre Mussum e Encantado, olha, ontem foi uma novela, né? Pela manhã, de certa forma, aí a EGR havia liberado para pedestres e carros oficiais. Aí por volta do meio-dia acabou trancando tudo de novo, bloqueou tudo. Aí chega na boca da noite, quando o pessoal começa a ir para casa, que o pessoal foi pego de surpresa, né? Aí chegava ali, ah, mas como não pode passar? Não, não pode. Aí a EGR começou a formar, então, número de 10 pessoas para atravessar a ponte. Aí no início ia caminhando de boa, né, como se pisassem ovos. E quando chegava próximo da rachadura, o pessoal tinha que correr. Tipo um alazão, né? Tinha que sair correndo por causa do pilar. Que coisa, hein, meu? Vocês estão brincando, né, com o cidadão? Ai, ai, ai. E a administração municipal aí de Travesseiro informa que algumas estradas no município estão bloqueadas devido às condições das chuvas aí. Picada Filipe Eze, por exemplo. Tem bloqueio nas imediações das propriedades de Edson Eze e Elmar Schwinn. Lá na Barra do Fão, acesso bloqueado. Em Cairu, bloqueio na localidade conhecida como Peral. Ah, é o que a dona Bárbara antes nos informava. Né, dona Bárbara, que lá no Peral tava tudo fechado, é isso aí, viu? E então tá aí a informação lá de Travesseiro, que o pessoal manda pra gente aqui também, né? Então lá em Cairu, bloqueio na localidade conhecida como Peral. Os acessos estão liberados pelas localidades de São Luís, Capitão, ou São Miguel, em direção aqui à Nova Brécia. O Arroio Travesseiro segue dentro do leito. Então, aí as informações do município, né, de Travesseiro nesta manhã. Tem outro destaque aqui, também, lembrando, ali na travessia entre Roca e Mussum, tá? Na travessia entre Roca e Mussum, inclusive já publicado aí nas redes sociais, tem um local lá conhecido como Encruzilhada, e ali tem um arroio. Devido ao volume da chuva, o arroio transbordou, atravessando a pista, interditando a trafegabilidade naquele local para quem transita, então, entre Roca Salles e o município de Mussum. Não tem passagem. O pessoal que estava pegando a rota alternativa teve agora esse outro transtorno, esse outro problema, o que não estava previsto, né? Porque o trânsito, apesar de alguns acidentes, apesar de alguns incômodos, até vinha fluindo bem. Mas aí agora, então, com água na pista, como é que o pessoal vai passar? Aí tem gente que está lá aguardando, né, esperando para ver se vai ter aí alguma solução durante o dia. Até porque o dia agora está clareando, fica melhor, né, para trabalhar, para ver aí da situação, enfim. E este trecho ali na encruzilhada, então, que tá com esse problema aí, tá? E também, só para lembrar aqui, de que a interdição ali da ponte entre Mussum e...

que é assessor de deputado que a gente nem sabe. Mas, enfim, também tem que deixar o seu deputado informado com relação ao que acontece, né, aqui no Vale, ao que está acontecendo aqui no Vale do Taquari, né? Quem sabe você tem um deputado lá, ó, pulso firme, que vai reivindicar algo bom aqui para o Vale, vai reivindicar uma fiscalização melhor, vai reivindicar estradas melhores para escoar a produção aqui do Vale do Taquari. Mas muitas vezes parece que não, pessoal, parece que faz corpo mole, né? Parece que é tudo uma dificuldade, parece que o Estado trabalha contra o povo, só quer sugar, enfim. E quando entrega alguma coisa é aquela pompa, né, meu? Tem que, tipo carnaval, tem que jogar, como é que é, serpentina em cima dos nossos representantes. Temos que tratá-los como deuses, porque liberaram uma verba para asfalto aqui, o asfalto ali, o asfalto acolá, quanto que na realidade é uma obrigação, né? É uma obrigação dos políticos, dos órgãos públicos, melhorar o estado do Rio Grande do Sul, melhorar a vida das pessoas. E não nós lá, oh, obrigado, seu deputado, obrigado, seu secretário, obrigado, governador. Ah, que coisa boa, né? É uma obrigação, poxa. O Estado muitas vezes tem que ver aquilo que tem que ser feito. Não empurrar para o povo. Por exemplo, nós temos a consulta popular. Parece que o Estado empurra para o povo aquilo que é dever do Estado em fazer, através da consulta popular, onde você vai votar para escolher as prioridades. Poxa, tudo é prioridade. Cada setor no seu, né, na sua linha de pensamento, mas tudo é uma prioridade. Segurança é prioridade, educação, saúde, tudo é prioridade. O cidadão paga imposto para quê? Para ter um retorno. E a questão da ponte ali, segundo as informações, o dano é somente no pilar central. É aquele que está apresentando problema. Então, ou seja, o município, o Vale do Taquari, não pode depender, né, de um único acesso, né? A geografia aqui do vale, ela é complicada, né? E exige, claro, planejamento, exige rotas alternativas, exige investimentos capazes de garantir segurança a toda a população, ao transporte, à produção e ao desenvolvimento regional. Então fica aí o alerta, né, para que os nossos políticos todos se unam, assessores, enfim, pessoal que está no meio político, que são os que têm, digamos, força para buscar algo, né, de próspero aqui para o nosso Vale do Taquari, próspero e duradouro, né, obras duradouras, obras que com o tempo não apresentem o que a gente está vendo aí. Há dois anos aí é Arroio do Meio e Lajado, agora Mussum e tantas outras aí, né, tantos outros lugares. Tivemos aí, após 2024, muitas estivas sendo construídas, né, pontes baixas aí. Bom, o pessoal podia fazer um pouquinho mais elevada, né, um pouquinho mais, porque qualquer chuva que dá já tranca tudo, e se não tranca, fica ali, né, meu, fica na borda para trancar tudo. Então vamos lá, se unir, nos unirmos aqui no Vale do Taquari, né, se for aí para fazer algum protesto, que se faça, né, por reivindicações de qualidade melhor aqui para o nosso vale, um olhar mais carinhoso, se assim podemos dizer, aqui para o Vale do Taquari, onde tem pessoas que trabalham, o vale é pujante, produz aí de tudo, né, exporta e assim por diante. 20 minutos faltando agora para as 8 horas da manhã, 20 para as 8. E a gente dá sequência. Só para você ter uma ideia, eu vi uma entrevista do presidente da Cozuel, o Gilberto Piccinini, e ele informou na entrevista de que ali nessa ponte aí entre Mussum e Encantado passam por dia cerca de são transportados por dia cerca de 180 mil litros de leite. Sabe o que é isso? 180 mil litros de leite.
E com o desvio

por Roca Salles agora, como aumenta a distância, o prejuízo é grande, né? Porque o pessoal que faz transporte tem que fazer mais quilometragem e isso acaba impactando na questão logística da própria empresa. E o custo vem, o gasto vem. 180 mil litros de leite por dia, hein? Só para Cozuel, né? Para você ter uma ideia da importância, então, desta ponte ali também. Brecia Mais, informação e música. Manhã da quarta-feira, estamos agora aí com uma temperatura de 13 graus, tempo encoberto. Tem horas que chove, para, volta uma garoa, volta de novo, para, vai. E assim por diante, né? Já dá para ver aqui também, olha só, algumas imagens. Imagens do nível da água na ponte ali entre Mussum e Encantado, tá? O nível da água ali na ponte bloqueada entre Mussum e Encantado nesta manhã de quarta-feira. Já está com bastante água, com bastante volume, o rio Guaporé, que deságua no rio Taquari. Muita água já por ali, cruzando, né, embaixo daquela ponte, e o pilar está lá. Dá para ver ainda, a água não chegou, né, a tampar tudo. Dá para ver ainda aquele pilar lá que está sofrendo com as rachaduras. Tem ali algumas rachaduras que ainda é possível ver, mas enfim, a água tomando conta já daquele local também. É o rio Guaporé, que deságua no Taquari, desemboca ali no Taquari. O nível da água na ponte que vem se elevando, segundo aí as últimas informações. Tem imagens aqui de um minuto atrás, 3 minutos atrás aqui, olha. Esta imagem é de 3 minutos atrás que a gente tem para você aqui nas redes sociais. E assim nós vamos acompanhando, né? Ok, Brecia Mais FM. Vamos lá, dando sequência, está na hora do intervalinho e na sequência tem mais informação.

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0: Muito bem, já estamos de volta aqui na Brescia Mais FM, muito melhor com você. 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Olha, o ouvinte nos informa aqui, subida de Tigrinho Baixo para São Luís, sem passagem, eucaliptos caídos na estrada. Isso, quem mandou pra gente foi o Felipe, né, informando de que ali na subida de Tigrinho Baixo para São Luís está sem passagem, eucaliptos caídos na estrada. E nós estamos recebendo aqui a visita da dona Terezinha, né?
1: Yazibete.
0: Tudo bem, dona Terezinha?
1: Com a senhora? Tudo bem.
0: Tudo bem, mas nem é modo de dizer, né?
1: Tudo bem,
0: mas... a senhora está com problemas aí na sua rua?
1: Estou com problema.
0: Qual a rua que a senhora mora?
1: Eu moro na rua 13 de maio, 194, Centro Nova Brécia. Faz mais que 24 horas que eu estou sem luz, sem energia. E, inclusive, nem a RGE, ninguém tomou atitude, porque nós estamos sem luz, os fios estão tudo no chão, os eucaliptos, gaio, tá tudo ainda, só tiraram para passar as passagens dos caros, uhum, e deixaram tudo lá daquele jeito. E os meus freezer e as minhas coisas estão todas estragando. Estão tudo descongelado dentro do freezer, dentro da geladeira. Eu gostaria de saber quem é que vai tomar essa atitude de me pagar minhas coisas, porque o mês já terminou, eu já fiz rancho, e eu vou passar um mês sem rancho, sem comida, por causa de uma falta de luz, uma falta de energia, por falta de vontade, porque se tivessem vontade, já tinham arrumado.
0: É complicado, né, ficar sem luz, né, dona Terezinha?
1: É complicado.
0: A gente...
1: E, inclusive, também fica sem água, né?
0: Sim, sim.
1: A água, eu fiquei sem água até ontem de noite. Inclusive, nem deu para tomar banho, porque a água vem gelada e não deu nem para tomar banho.
0: Uhum. Pois é, né? Faltou a luz, logo falta água. Felizmente, o pessoal pôde trabalhar para restabelecer, ao menos, a água. Mas a questão da luz é complicado, né? O pessoal entra em contato aí por um número e não é bem atendido. E fica esse problema com relação a estragos, né, com mantimentos em casa. E dona Terezinha, desde segunda sem luz, então?
1: Desde segunda às 3 horas, quando deu a chuva, que deu as pedras, que deu o vento, que eu tô sem luz, sem energia lá em casa. Inclusive, de manhã eu já levantei, já tava sem água também. E tudo dia ontem sem água, hoje de manhã veio água, não sei como que vem água, por causa que você vem e se desliga alguma coisa aqui embaixo.
0: Uhum.
1: Mas eu tô sem energia em casa. Então, eu gostaria muito que tomasse uma atitude de arrumar isso ali, que seria a última vez, porque cada 20, 25, um mês e meio, tem esse problema aqui em Nova Brécia.
0: Uhum.
1: E ninguém toma uma atitude de arrumar isso aí.
0: Bom, então está feito um registro aqui da dona Terezinha Biesbete. Algum outro problema na sua casa lá, dona Terezinha, com relação à chuva, ao vento ou não?
1: Não, até por enquanto não, porque gaio, coisas lá, inclusive eu gostaria muito que tirasse aquelas plantas pelo lado de cima lá,
0: uhum,
1: que também está me prejudicando muito, que venho nos fios, quem pode até ser que encoste nos fios, que já encostou, já pegou fogo, um angico lá nos fios, que cortasse aquilo lá,
0: uhum,
1: que a prefeitura tem direito de cortar e a RGE também, não preciso eu ir cortar. Se eu vou cortar, eu também vou me incomodar. Agora, se os outros cortam, é um grande favor para mim, que eu agradeço.
0: Muito bem, né? Quem sabe até o meio ambiente fazer um estudo, ver da possibilidade, né, de da retirada, isso para evitar transtornos maiores no futuro, né?
1: É, que na verdade só tem um pedacinho de eucalipto ali de cima. Esse pedacinho, inclusive, esses tempinhos atrás foi pedido para recortar esses eucaliptos. E os eucaliptos não foram cortados. O cara não quis cortar, não quis deixar cortar. Hoje quem está passando necessidade somos nós, que estamos sem energia em casa, sem passagem, às vezes para cima e para baixo, principalmente com o baixinho, com os caminhão, por causa desses eucaliptos.
0: Sim.
1: E ninguém toma atitude, ninguém tem essa coragem de pegar e passar a motosserra lá e tirar.
0: Quem sabe conversar com o proprietário também, né? Isso aí é importante.
1: O proprietário já falou que não ia tirar. Só que agora, se ele não tirar, a RGE e a prefeitura têm direito a tirar, porque tem 15 metros abaixo dos fios para ser eliminado.
0: Tá certo. Então esperamos que tudo seja resolvido na paz, na tranquilidade, né? E que esse problema aí não volte a acontecer.
1: É.
0: A questão da luz é complicado, né, dona Tereza? Tem muita gente no interior, há pouco ainda, falando com o pessoal que mora aí em Linha Garibaldi, em Arroio Bonito. O pessoal está sem luz também lá desde segunda-feira. É complicado, né? Tem gente que está utilizando, ainda quem tem o gerador, né? Mas aí tem muito gasto de combustível, porque o gerador gasta bastante. Mas
1: é, na
0: também...
1: verdade, isso ali já foi pedido desde há 18, 19 anos que eu convivo aqui em Nova Brécia, quase 20. Que nessa minha rua ali tem esse problema.
0: Sim.
1: É uma vez, duas, três, cada vez que dá algum ventinho, alguma coisa, nós estamos sem luz. Cada ventinho nós estamos sem luz. E faltaria pouca coisa para eles eliminar isso ali. Eu acharia muito bom que eles eliminassem esses eucaliptos e tomassem uma atitude de gente grande, não ser mandado pelos outros. Fazer o que tem que fazer.
0: Tá certo. Dona Terezinha, obrigado aí pelo seu desabafo, por vir aqui na rádio. A gente espera que tudo se resolva da melhor forma, tá bom?
1: É, eu espero que venha logo a luz, porque senão, se não vier logo a luz, eu vou ter que pôr fora tudo as minhas coisas e eu vou botar no papel e eu vou correr na justiça, eu vou querer as minhas coisas.
0: Ali na sua rua, ali tá só a senhora sem luz ou tem mais gente?
1: Tem mais sem luz, tem eu, tem o Ferreira, tem o... aquele que faz detonação pro lado de cima, tem o...
0: Então são vários moradores.
1: Tem aquele que trabalha ali na... nos cachorros aqui de cima.
0: Sim, sim.
1: Tem o... como é que diz? O mais pra cima lá também.
0: Bom, enfim, são várias pessoas, várias casas sem luz.
1: Várias casas sem luz.
0: Então um alerta aí pra pessoal, né, poder, quem sabe, restabelecer o quanto antes. Tá bom, dona Terezinha? Um abraço aí
1: tá
0: pra senhora, tá?
1: Muito obrigado, agradeço muito por estar aqui para fazer essa coisa, porque eu não tenho condições de outro jeito, eu vim aqui na rádio.
0: Tá bom, então.
1: Agradeço muito.
0: A gente também. Muito bem, seguindo aqui, Brécia Mais FM, olha só, a loja Ponto Econômico tem muitas promoções para você. 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
1: Muito bem, de volta aqui na programação Brescia Mais FM. 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Muito bem, chegando por aqui agora então os números das loterias. Loteria da Sorte, quinto prêmio, 3.996, 3.99 meia dúzia, 3.996. O quarto prêmio, 1.598, 1.598, 1.598. O terceiro prêmio, 5.325. 5.325, 5.325, segundo prêmio, 6.194, meia dúzia, 0.194, 6.194, e o primeiro prêmio, 1.472, 1.472, 1.472, primeiro prêmio da Loteria da Sorte. Agora tem também Loterias Caixa, conferindo aqui comigo, né? Ontem teve o sorteio da Mega Sena, hein? E adivinha? Acumulou novamente a Mega Sena, hein? Acumulou de novo. Próximo sorteio ocorre, então, é amanhã, dia 30. O prêmio vai, o principal, para 86 milhões de reais. A Loto Fácil ontem teve 6 ganhadores, cada um levou um bom prêmio de 2.125.000. 2.125.000 na Loto Fácil. Hoje tem mais um sorteio, vai pagar 2 milhões no prêmio principal. Aqui na ontem acumulou, prêmio para hoje 26 milhões. A Lotomania também acumulou ontem, hoje tem mais um sorteio. 4.500.000. A Time Mania acumulou também para amanhã 5.700.000. A Dupla Sena tem sorteio hoje, vai pagar 150.000 reais. O Dia de Sorte tem sorteio hoje, paga 300.000. E a Super 7 tem sorteio hoje, 4.200.000. A mais milionária está com um prêmio acumulado de 77 milhões de reais e o próximo sorteio ocorre hoje. Muito bem, na programação aqui da Brescia Mais FM, vamos falar aqui sobre o câmbio. O dólar ontem fechou em terreno positivo, né, de 0,20%. Fechou aí a R$ 5,12. O euro também em terreno positivo de 0,35% a R$ 5,83. E a Bolsa de Valores de São Paulo, a Bovespa também em alta de 0,7%, 176.564 pontos. Cotações do câmbio para você aqui na programação da Brescia Mais FM. Muito melhor com você.

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4: É isso aí, Visão Geral para você aqui na Brécia Mais FM. Olha aí, tem mais informação que vem lá do município de Relvado, né? Nova rua interditada por lá, o acesso é que vai a Putinga. E este acesso, né, foi interditado, então, durante a madrugada. Inclusive, o vice-prefeito, atual prefeito em exercício, né, devido a Eloísio estar de férias, então o vice-prefeito assumindo aí, né, o executivo e trabalhando bastante aí e trazendo as informações aqui na programação da Brécia Mais FM. Vamos ouvir aqui o áudio, né? Que a administração municipal está orientando aí a população a respeito da sinalização e não, para não tentar atravessar ali e usar então alternativas, né, para se deslocar, quem sabe então a Putinga. Tá bom? Vice-prefeito, fala aqui pra gente. Vamos ouvir. Vamos acompanhar aqui, olha.
5: Boa noite, pessoal. Estamos aqui, então, em linha São João, na Estrada Geral, aqui. Podem ver atrás de mim aqui. É 1h da manhã. Estamos trancando o trânsito aqui que liga Relvado a Putinga, tá? Não tem mais acesso. A água levou embora a tubulação aqui. Podem ver lá atrás, tem 1,5 metros de passagem. Está muito perigoso aqui. Então, peço atenção aqui entre Relvado a Putinga, bem na entrada de São João, na frente da casa da serraria do Chico Avan aqui em São João, pedido Putinga. Atenção, pessoal, que foi muito aqui também agora. Então, atenção a todos aí e cuidado. Abraço.
4: Tá certo então, né? Daí, prefeito de exercício então do município de Relvado, falando aqui na programação da Brécia Mais FM, que o acesso ali a Putinga está interditado, não tem mais passagem por ali. E até para quem se desloca, né, de Relvado para Encantado, também não tem passagem ali pela Estiva, Ponte Seca, né, a Ponte Baixa, tá bom? Entre Relvado e o município de Encantado. Tudo cuidado é pouco, somente para quem está aí com caminhões pesados, né? O pessoal tem que se deslocar. E aí o Adalberto Dalla Vecchia trouxe então, lá o Beto, né? Ele trouxe esta informação que para Putinga também não tem mais como se deslocar, tá? Seguindo aqui, Brécia Mais FM, as informações na sua manhã. E agora vamos trazendo mais destaques. Nesta quarta-feira, aqui no programa Visão Geral, na Brécia Mais FM. Olha só, o Gasto Brasil, Sudeste, já registra 322 bilhões de reais em despesas públicas em 2026. Juline Pogorzelski tem detalhes.
6: Os estados da região Sudeste acumularam de 322 bilhões e 400 milhões de reais em despesas públicas entre 1º de janeiro e 22 de julho deste ano. O dado é da plataforma Gasto Brasil, desenvolvida pela Confederação das Associações Comerciais e Empresariais do Brasil, a CACB, em parceria com a Associação Comercial de São Paulo. No Espírito Santo, as despesas públicas somaram 18 bilhões e 400 milhões de reais no período. O valor representa 8,76% do Produto Interno Bruto Estadual de 2025. Em Minas Gerais, os gastos chegaram a cerca de 73 bilhões de reais, o equivalente a 7,5% do PIB mineiro registrado no ano passado. No Rio de Janeiro, as despesas públicas já alcançaram em 2026 quase 66 bilhões, ou 5,6% do PIB estadual no último ano. Já em São Paulo, os gastos somaram mais de 165 bilhões de reais no período analisado, valor que corresponde a 4,8% do PIB paulista de 2025. Segundo o presidente da CACB, da Federação das Associações Comerciais do Estado de São Paulo e da Associação Comercial de São Paulo, Alfredo Cotaiti Neto, a plataforma foi criada para ampliar a transparência das contas públicas e facilitar o acesso da população às informações sobre como os recursos são utilizados.
7: Há 20 anos atrás, nós criamos o Impotômetro, que é, na verdade, uma forma de você mostrar para a sociedade quanto nós estávamos pagando de imposto, quanto o governo estava arrecadando de imposto, para que a sociedade civil ganhasse essa consciência. Mas faltava mostrar para a população para onde ia esses recursos. Criamos o Gasto Brasil, que é uma ferramenta para que cidadão, para que a população tomasse conhecimento de aonde e de como estavam tendo gasto as despesas da União, Estado e município.
6: O presidente da Federação das Associações Comerciais e Empresariais do Estado de Minas Gerais, Valmir Rodrigues, afirma que a plataforma também contribui para ampliar o acesso da sociedade a informações qualificadas sobre os gastos públicos.
8: Essa iniciativa da CACB de mostrar de forma clara, através do Gasto Brasil, é muito importante, porque nós precisamos ter transparência, nós precisamos de informar, porque a informação de qualidade faz com que as pessoas tenham mais preparos para analisar e entender os rumos que elas querem para o país.
6: Com esse objetivo de ampliar a transparência e qualificar o acesso às informações, CACB e Confederação da Agricultura e Pecuária do Brasil lançam no dia 11 de agosto, na Câmara dos Deputados, novas funcionalidades do painel Gasto Brasil. A atualização incluirá recortes econômicos, detalhamento dos gastos por população. Reportagem, Juline Pogorzelski.
4: Muito bem, Juline. Olha só, as informações aqui do Rio Taquari em Lajeado dão conta, né, de que o Taquari atingiu a cota de 22 metros e 30 centímetros às 7h50, ou seja, há 20 minutos atrás. A cota de inundação em Lajeado é de 19 metros. Motoristas, com o avanço das águas aí, há bloqueios em vias próximas ali ao Rio Taquari. A orientação é evitar os trechos alagados, né? Respeitar a sinalização, buscar rotas alternativas para garantir segurança durante os deslocamentos. Tem inclusive um vídeo feito agora há pouco, através de um drone, que mostra, né, as áreas de alagadas de cima. Mostra aqui pontos onde estão tomados, então, pela água. Mostra, inclusive, aqui a travessia da ponte ali entre Lajeado e o município de Estrela. O trânsito está fluindo bem. Ali na Havan, em Lajeado, por exemplo, a água naquele viaduto que tem a parte de baixo já está bloqueada. Não tem como cruzar por ali. E dá para perceber também no vídeo aqui muitos galhos, muitas árvores inteiras que estão descendo o Rio Taquari. Isso tudo vai parar onde? Vai parar na região metropolitana de Porto Alegre. O caso da semana passada, quando tivemos a enchente, né? E muitos galhos, muitas árvores no Guaíba. A prefeita de Guaíba lá, inclusive, fez várias postagens em suas redes sociais, mostrando, né, estas árvores, esses galhos que pararam lá em seu município. E, ou seja, tudo coisa aqui de cima, que ainda é um rescaldo, um resultado da enchente de 2024, que arrancou algumas árvores, outras ficaram praticamente penduradas, outras foram cortadas, mas aí o pessoal não podia fazer lenha, né? Foi proibido pelo meio ambiente. E é o que está acontecendo hoje. Nossa, você vê ali, é muito, muito galho, muito galho, muita árvore descendo o Rio Taquari. E a Defesa Civil de Lajeado trabalha com uma cota de 26 metros. Brecia Mais, agora 8 horas 14 minutos. Vamos para mais um intervalinho. A gente volta na sequência com muito mais.
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0: Muito bem, agora de volta na programação aqui da Brescia Mais, vamos ao comentário do dia com José Paulo Valandro, oferecimento Dali Alimentos, mais sabor na sua mesa, comece bem o seu dia com produtos da Dali. Bom dia, José Paulo.
1: Bom dia, Ângelo, e bom dia, ouvintes do Visão Geral da Brescia Mais FM desta quarta-feira, 29 de julho de 2026. Ângelo, mais uma enchente. Há menos de 8 dias, nós tivemos em 2 semanas aí uma enchente. E essa deve, mais ou menos, ficar dentro das proporções da enchente da semana passada, fazendo com que muitas famílias aqui da região baixa do Vale do Taquari tivessem que deixar as suas residências. Tomara que cesse a chuva, mas pela previsão que estamos observando aí, teremos mais chuva no decorrer desta semana, inclusive na semana que vem. Mas, Ângelo, e ouvintes, e a decisão do governo de subir a mistura de etanol na gasolina de 30% passar a 32%, uma medida que visa reduzir a importação de petróleo, mas que gera alertas sobre o consumo de combustível e questionamentos também legais do Ministério Público Federal. Essa medida, se não houver algo diferente, vai começar a surtir efeito em 1º de agosto de 2026, com validade inicial de 180 dias. Porém, o Ministério Público Federal pediu à Justiça a suspensão imediata da decisão do Conselho Nacional de Política Energética, que elevou temporariamente esse aumento do teor obrigatório de etanol anidro na gasolina. A ação questiona a falta de estudos específicos sobre a segurança e a compatibilidade do E32 com a diversidade da frota brasileira. A ação civil pública contra a União foi distribuída à 4ª Vara Federal de Uberlândia, Minas Gerais. O Ministério Público Federal requer que o país mantenha provisoriamente a especificação anterior, o E30, isto é, 30% de álcool anídrico misturado na gasolina. Ele quer que mantenha isso até o julgamento do processo ou até que o governo apresente documentação técnica completa e demonstre seu contraditório judicial a suficiência dos estudos usados na decisão. Menos de 1 ano após o aumento do percentual de etanol na mistura da gasolina de 27,5% para 30%, o Conselho Nacional de Pesquisa Energética aprovou mais essa mudança na quantidade de álcool nesta composição. Com a alteração, o etanol deixa os 30% atuais e passa a representar 32% da mistura total. Então você vai abastecer, vai encher o tanque, você pede gasolina, no entanto, 32% é de álcool. Bom, então vou abastecer o meu carro a álcool. Quem tem o privilégio de ter um carro flex. Estava vendo aí, a maioria dos países adotaram essa mistura, mas ninguém passa de 11%. E nós estamos agora com essa medida, se entrar em vigor, 32%. A nova fórmula vem em função de uma tentativa do governo de diminuir a dependência de petróleo importado em meio a um cenário de aumento de preços ocasionado por conflitos internacionais. Para o motorista, contudo, a nova fórmula pode acarretar em algumas mudanças, mesmo que sutis. Menos rendimento, ou seja, menor quilometragem por litro de gasolina. Como também esse aumento da mistura obrigatória de etanol anidro na gasolina, de 30 para 32%, pode causar problemas a longo prazo para parte da frota brasileira, afirmam associações e entidades aí dos setores automotivos e de combustíveis. É evidente que esses veículos antigos, que não são flex, vão apresentar problemas. As peças não se adaptam a esse tipo de combustível. E, como consequência, sua vida útil será menor. Outro detalhe, quando você vai abastecer, você se dirige à bomba e pede para o frentista gasolina. Porém, quase metade é álcool. É um desrespeito total ao consumidor. Se o álcool compensasse, todos aqueles veículos que você pode optar por álcool ou gasolina, que são flex, fariam, com certeza, exerceriam essa opção. Não, botar álcool porque compensa. Só que com relação aos preços e à autonomia, não compensa. Afinal, todo mundo quer economizar. Você quer que sobre dinheiro para colocar na mesa todo dia. Então, se é vantagem usar gasolina, se pede gasolina. E o governo quer colocar o álcool no tanque do consumidor. Por que que o governo não estuda algo que possa fazer com que valha a pena abastecer álcool? Daqui a pouco subsidia o álcool para que o consumidor coloque álcool no tanque do seu carro. Todo mundo faz as contas. Todo brasileiro é bom de matemática. Vai lá, faz a conta. Não, não dá. Se a gasolina eu faço 15 e a álcool eu faço 10, aí você vai puxar a matemática. Você vai ver. Não é viável abastecer o carro com esse combustível. Mas aí o governo mete mais álcool na gasolina. Daqui a pouco ele vai tentar colocar 50%, aí você faz as contas, opa, é melhor colocar puro álcool, economiza. Aí ele vai incentivar o consumo do álcool, que haveriam outras maneiras, talvez a retirada total de impostos com relação ao álcool, para incentivar o consumo desse combustível e misturar menos, porque isso o próprio governo comete uma fraude contra o consumidor. Eu vou querer gasolina e, no entanto, 30%, 32% são álcool. Anjo.
0: Muito bem. E cada desculpa esfarrapada, né, Paulo? Agora é com relação ao aumento do petróleo, né? Mas, enfim, a Petrobras quem vai lucrar com isso, né? Os acionistas que vão lucrar com tudo isso aí. E a gente vê muitas vezes o carrinho mais antigo circulando, né? E aquela fumaceira atrás. Aí o pessoal, tá andando com o motor, tá com um problema no motor. Mas muitas vezes não é, a questão é o combustível. Muitos dizem que tem até água em combustível aí na gasolina, enfim, não duvido, né? E a questão agora o álcool, né? Aí tu tem um carrinho veinho, tu vai ligar aquela fumaceira atrás aí no cano de descarga. 8h26 agora. O comentário aí com José Paulo. Vamos para o intervalo. Na sequência, trânsito, segurança pública e outras informações aqui na Brescia Mais.

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0: Muito bem, de volta aqui na programação, merece mais FM, loja Cantinho da Moda, moda feminina é no Cantinho da Moda. 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

0: Ok, já de volta aqui, Brécia Mais FM. Agora, Paulo, nós temos aqui então o trânsito e também segurança pública.
1: Começamos com o trânsito. Uma mulher de 29 anos morreu em um acidente de trânsito registrado na noite ainda da segunda-feira na RS-522 em Ijuí, no noroeste do estado. De acordo com informações do Corpo de Bombeiros, a vítima conduzia um Chevrolet Onix e estava sozinha no veículo. Quando os bombeiros chegaram ao local e acessaram o automóvel, a motorista já não apresentava sinais vitais. Conforme o relato da corporação, a causa do acidente ainda é desconhecida. A princípio, não há indícios de colisão com outro veículo ou com um animal que indique aí que o carro pode ter saído da pista. A identidade da vítima não havia sido divulgada até a publicação da reportagem. As circunstâncias do acidente serão investigadas pelas autoridades competentes. E a travessia de balsa sobre o rio Taquari entre Santa Teresa e São Valentim do Sul foi suspensa na tarde de ontem. Segundo a empresa Lacel Construção e Apoio Naval, que opera o serviço, a medida foi tomada devido ao aumento do nível do rio e à movimentação de galhos na água que podem atingir a balsa durante a travessia. Ainda não há previsão de retomada do serviço, mas a empresa orienta a acompanhar as redes sociais da Lacel para novas atualizações. Daí, eu acredito que ainda não voltou a operar essa balsa que faz a travessia entre Santa Teresa e São Valentim do Sul sobre as águas do rio Taquari, porque em Santa Teresa, a última informação que eu estava ouvindo você passando aos nossos ouvintes, o rio continuava a subir. Deve haver outros pontos do trânsito na região aí, Ângelo, que está interrompido, além, é claro, da ponte sobre o rio Guaporé, entre os municípios Encantado a Mussum. Isso de trânsito.
0: Muito bem, Paulo. Falando em trânsito, aquele desvio entre Mussum e Roca ali também ficou interditado durante a noite, porque tem ali o arroio, né, lá na comunidade de Encruzilhada, o arroio Encruzilhada, que devido à chuva transbordou e acabou transbordando e passando sobre a rua, causando transtorno lá então, e o pessoal não teve como passar durante a noite, e até o momento não tem novas informações sobre a travessia ali, se já liberou ou não. Informações aqui também, Paulo, dão conta de que máquinas estão trabalhando no bairro Jacarezinho Encantado. Estão tirando, tem a ponte ali, sobre o arroio Jacaré, e foi postada agora 2 minutos esta informação. A máquina está lá, uma Pocan, e está tirando os galhos.
1: Desobstruindo
0: ali então, tirando os galhos, abrindo passagem para a água.
1: Passagem da água.
0: Para a água descer. Mas muita, muita árvore, muitos galhos secos. E então essa travessia ali, né, também está merecendo a atenção dos moradores, porque a máquina está em cima da ponte ali.
1: Interessante que a enchente da semana passada já fez esse tipo de movimentação, carregou muitas árvores, muita lenha, e essa aqui é a mesma coisa. Não consegue limpar o leito do rio numa só enchente.
0: Você olha os vídeos no rio Taquari, ou do rio Taquari também, muita árvore e descendo, né? Vai parar tudo na região metropolitana aí da capital. Ainda com relação ao trânsito, alguns transtornos por causa da chuva, bueiros entupidos e algumas ruas bloqueadas aqui no Vale do Taquari, até

0: próximo de Mussuma, na divisa com o município de Santa Teresa. Ou seja, bloqueou toda a via. Está tudo bloqueado, tudo fechado por lá. Tem a imagem aqui também que mostra terra, pedras e galhos ali também na divisa entre Roca Salles e o município de Santa Teresa. E algumas famílias, Paulo, que já estão sendo retiradas de casa, aí no município de Arroio do Meio, principalmente, e o primeiro abrigo que já foi aberto para atender, então, né, as famílias, já que foram, então, retiradas aí de suas casas no amanhecer de hoje. E ainda, outro destaque aqui, é a ponte entre Encantado e Mussum, interditada agora, não tem passagens nem para pedestres, nem para carros oficiais, ou seja, fechado, tudo bloqueado. No próximo, até o próximo sábado, a EGR deverá divulgar aí um boletim para saber, o Paulo, quantos dias serão necessários para fazer ali a reconstrução daquele pilar que está com problema, e aí sim liberar o trânsito.
1: É isso, pode demorar muito também em função das condições climáticas, porque com o rio cheio como está no momento, não tem como trabalhar. E aí não tem como também se ter uma previsão exata. Vamos aos destaques então da área da segurança pública. O acusado de matar Laís Malaguez Baer, de 32 anos, será julgado pelo Tribunal do Júri de Pelotas nesta quarta-feira, a partir das 9h30. Tiago Vieira Medeiros, de 33 anos, é apontado como responsável pela morte da ex-companheira em frente ao trabalho dela. Isso na tarde de 21 de abril de 2025, na zona norte da cidade. Ela deixou duas filhas, fruto do relacionamento com o réu. O caso foi denunciado pelo Ministério Público como feminicídio circunstanciado pelo fato de a vítima ser mãe de criança e adolescente, emprego de recurso que dificultou a defesa da vítima e porque a vítima foi atingida quando estava desarmada. Segundo a ocorrência registrada no dia do crime, isso no ano passado, Laís estava em frente da empresa em que trabalhava quando foi abordada por um veículo. Ela e o suspeito conversaram por cerca de 8 minutos e o acusado disparou um único tiro que foi fatal. Tá aí então o júri que começa a partir das 9h30 em Pelotas. O corpo de um homem identificado como Ricardo Pereira da Silva Souza, de 22 anos, foi localizado em avançado estado de decomposição na localidade da Macena, no município de Vacaria. Conforme as informações da Polícia Civil, a vítima foi encontrada por um funcionário de uma lavoura de soja que passava pela região, isso ainda na segunda-feira. O corpo estava envolto em uma lona preta e apresentava marcas de violência, como sinais de golpe de faca no pescoço. Contudo, a polícia aguarda o laudo oficial da necropsia para confirmação da causa da morte. Segundo o delegado Anderson Silveira de Lima, responsável pelas investigações, Ricardo era natural de Caxias, no Maranhão, e tinha antecedentes por tráfico de drogas. A equipe também trabalha na identificação da autoria do crime. Com esse caso, Vacaria chega a 8 homicídios registrados neste ano. A Polícia Civil tenta identificar as duas ossadas humanas encontradas no último domingo em Caçapava do Sul. A primeira foi localizada por um morador no fim da rua Carlos Lang, no bairro Vivian, em uma área de mata no perímetro urbano da cidade. Segundo a polícia, a ossada é antiga e sem vestígios de tecidos ou outros materiais

0: orgânicos. Também não há registro de pessoa desaparecida no período estimado da morte. Horas depois, uma segunda ossada foi encontrada em uma área de mata no bairro Bela Vista. O morador percebeu a movimentação de cães e foi até o local. Nesse caso, a polícia suspeita que os restos mortais possam pertencer a um homem de 62 anos, desaparecido desde o dia 10 de junho. Materiais das duas ossadas foram encaminhados ao Instituto Geral de Perícias, que fará exames para tentar identificar as vítimas, verificar possíveis causas das mortes e coletar material genético para comparação com familiares de pessoas desaparecidas. E foi preso na tarde de ontem Alisson Taylor Bumbel Jerônimo, de 22 anos. Ele é investigado pelo assassinato da ex-namorada Ana Carolina Perlac, de 17 anos. A adolescente foi morta com um disparo de arma de fogo na madrugada de ontem, na zona sul de Porto Alegre. O caso está sendo investigado como feminicídio. Segundo a delegada Thaís Denker, titular da primeira delegacia especializada de atendimento à mulher, a prisão preventiva do investigado foi decretada pela justiça. Ele se apresentou à polícia na tarde de ontem, acompanhado de um advogado. E a Polícia Civil mantém as buscas pelo segundo suspeito de participar do assalto que levou à morte de um motoboy em Novo Hamburgo no último domingo. A vítima, Leonardo Aires Machado, de 24 anos, morreu após a moto que conduzia ser atingida por um carro roubado que estava em fuga. Conforme o delegado Tarcísio Lobato, da 1ª Delegacia de Novo Hamburgo, os investigadores aguardam o recebimento de imagens de câmeras de segurança para identificar todo o trajeto realizado pelos suspeitos. Um dos homens foi preso preventivamente. A Polícia Civil aguarda a liberação para a realização de interrogatório que ajude a identificar o segundo envolvido, que teria desembarcado do carro após o assalto. O dono do carro roubado, que foi feito refém pelos criminosos, recebeu alta durante a tarde de ontem, após realização de exames. E o empresário Hugo Gabriel Moll, de 38 anos, foi morto por engano dentro de uma barbearia em Ponta Grossa, no Paraná. A Polícia Civil confirmou a motivação do crime após concluir as investigações e divulgar o resultado no dia de ontem. 5 suspeitos de envolvimento no assassinato foram presos. Segundo o G1, Hugo era atendido no estabelecimento quando um homem armado invadiu o local e efetuou diversos disparos. O empresário foi atingido na cabeça e morreu no local. Já o barbeiro que atendia o empresário foi baleado no tórax e permaneceu internado por mais de 20 dias. Atualmente se recupera em casa. O caso ocorreu em 19 de junho no bairro Cacara, isso em Ponta Grossa, no Paraná. Ângelo, essas então as ocorrências da área da segurança pública a nível de estado e país, exceto as ocorrências aqui da região dos Vales.
1: Pois olha, um casal foi conduzido à delegacia após a apreensão de dinheiro e celulares em Lajeado. A polícia está investigando a associação dos valores com o tráfico de drogas. Uma mulher com mandado de prisão foi capturada em Taquari. A prisão ocorreu foi na residência da mulher, localizada na rua Fidelis Machado, no centro da cidade. E em Venâncio Aires, a Polícia Civil está investigando, por meio da Delegacia de Polícia, né, de Venâncio Aires, a investigação que apura a falsificação e o uso de atestados médicos apresentados para justificar faltas ao trabalho, resultando no indiciamento de duas mulheres pelos crimes apurados. A investigação teve início após uma médica da unidade de pronto atendimento, a UPA, comunicar à Polícia Civil que atestados emitidos em seu nome eram falsos, pois não haviam sido confeccionados por ela. Não possuíam registro no sistema de unidade ou da unidade e continham assinaturas e carimbos incompatíveis com os oficiais. E a polícia fez, então, né, toda uma investigação, continua ainda trabalhando e, com base em algumas provas, já concluiu pelo indiciamento de uma investigada pelo crime de falsificação de documento público e a outra envolvida, acusada de crime de uso de documento falso. O inquérito policial foi remetido agora ao Poder Judiciário e ao Ministério Público para as providências cabíveis.

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3: Muito bem, então, de volta aqui na programação Brescia Mais. Agora vamos ao panorama esportivo. 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Então, Paulo, quais os destaques aí do esporte?
4: Estava vendo aqui pela Sul-Americana, o Santos ontem voltou a vencer. Agora não tenho o placar, deixa me ver aqui, vamos nas tabelas para ver quanto terminou. O importante é que o Juventude, pela Série B do Campeonato Brasileiro, conseguiu nos acréscimos fazer 1 a 0 em cima do Avaí, e com isso assumiu a segunda colocação no Campeonato Brasileiro da Série B.
5: 4-2
4: É, o primeiro jogo foi 4-1, vitória do Santos, então no agregado 8-3. E o Santos saiu perdendo, estava acompanhando até esse jogo. O Santos saiu perdendo, mas conseguiu aí fazer a virada no segundo tempo. Vamos aos principais destaques do esporte. Falando aí, começamos com uma notícia aí referente à FIFA. O plano da FIFA de criar uma empresa para gerenciar os direitos comerciais e operacionais das competições que organiza pode resultar em menos equipes na próxima Copa do Mundo, ao menos vindo da UEFA. De acordo com o veículo inglês Sky Sports, os países europeus podem boicotar a edição de 2030 se o plano da entidade seguir em frente. Não é a primeira vez que a confederação responsável pelo futebol do velho continente entra em rota de colisão com a federação global. Além de diversos embates durante o Mundial na América do Norte, como de seus representantes serem dos poucos contra a reeleição de Gianni Infantino, a ideia comercial já havia sido criticada no começo desta terça-feira. A ideia da FIFA é vender participações minoritárias por meio do novo programa de negócios, avaliado em cerca de 102 bilhões e meio de reais. Seria criado um grupo chamado FIFA Forward, que consolidaria os eventos e operações, mas a governança do futebol permaneceria sob o controle da entidade. Para o plano ser aprovado, a federação oferece 10 bilhões de dólares, cerca de 51 bilhões de reais, para as 211 filiadas nacionais e um montante opcional de 20 milhões de dólares, cerca de 102 milhões e 300 mil reais, já seria dado para a CASA, associação membro para projetos especiais do chamado programa FIFA Fest Forwards. Aí, Ângelo, a FIFA só pensando no tutu, só pensando no dinheiro. Vamos falar de dupla Grenal? O Inter se manifestou pela primeira vez desde o julgamento do zagueiro Victor Gabriel, realizado na manhã de ontem. O jogador foi condenado pelo Superior Tribunal de Justiça Desportiva, o STJ, por conta da entrada em Gabriel Peck, que fraturou a tíbia do jogador do Cruzeiro. O zagueiro colorado foi suspenso por 6 jogos, ou até o adversário voltar aos treinos, com prazo isso de 180 dias. O que chamou a atenção durante o julgamento é que o Inter utilizou um áudio feito por um perfil de paródia do VAR, como se realmente tivesse sido dito pelos árbitros envolvidos na partida. Ainda durante o julgamento, foi informado que se trata de uma gravação de um perfil humorístico. Em nota publicada no site do clube, o Inter admitiu que o escritório Cravo, Pastal e Balbuena, advogados associados, se apropriou de um áudio que circulava nas redes sociais. Depois, o clube reconheceu a falha e classificou a situação como um equívoco. Tá aí, julgamento desse jogador. Eu não tinha visto o lance. Eu vi hoje pela manhã o lance, é realmente uma entrada. Segundo o jogador, foi normal, não foi desleal. Mas ele entrou por cima, uma entrada muito forte no jogador do Cruzeiro. Por isso ele pega 6 jogos ou 180 dias. Ainda com relação ao Internacional, o técnico do Inter, Paulo Pezzolano, prepara um time mais defensivo para o jogo contra o Flamengo nesta quarta-feira. E a estratégia mais cautelosa deve ser mantida para os jogos seguintes, contra Corinthians e contra Palmeiras. Conforme apurado aí pela imprensa da capital, o treinador vem testando várias alternativas, sendo todas elas mais focadas em proteger a defesa. A proposta é jogar pelo resultado contra rivais duros em meio a um momento delicado. O mistério é se o treinador irá manter a equipe com 3 zagueiros de origem ou se irá escalar uma formação com 3 volantes. Outra ideia que não pode ser descartada seria a utilização de 3 zagueiros e 3 marcadores com o intuito de neutralizar o poderio do Flamengo. Com 3 zagueiros, o provável trio seria Félix Torres, Mercado e Maripán, com a possibilidade de o equatoriano atuar como um lateral direito mais defensivo. Já com 3 volantes, Bruno Henrique comporia o meio-campo ao lado de Vidiagra e Bruno Gomes, como ocorreu no segundo tempo dos jogos contra Cruzeiro e Atlético do Paraná. Por fim, caso opte por 3 zagueiros e 3 volantes, em uma formação ainda mais defensiva, Pezzolano poderia sacar Alejandro e confiar a Vitinho e Carbonero a missão de explorar os contra-ataques. Uma possível escalação do Internacional para o jogo desta noite tem Antony no gol, Félix Torres, Mercado, Maripán e Matheus Bahia, Vidiagra, Bruno Gomes, Vitinho e Bernabé, Carbonero e Alejandro ou Bruno Henrique. Lembrando que o jogo diante do Flamengo esta noite no Beira-Rio será às 19 horas e 30 minutos. Torcer para que tenhamos um tempo bom, que não é o campo encharcado, como nós vimos ontem no jogo do Juventude e Bahia, ou melhor, Juventude e Avaí. No Grêmio, após desfalcar o tricolor no Brasileirão, o Everton está apto a jogar novamente. O goleiro voltou a treinar normalmente no CT Luiz Carvalho e poderá ser utilizado contra o Bolívar no jogo de volta dos playoffs da Copa Sul-Americana. O atleta foi um dos destaques da partida de ida em La Paz, mas ficou de fora da partida contra o Fluminense no último domingo por conta de uma indisposição estomacal. Assim, Gabriel Grando ocupou o posto no empate em 1-1 na Arena. O técnico Luiz Castro definirá a escalação no treinamento agendado para esta quarta-feira. A tendência é de que é de utilização de time misto, priorizando os confrontos com Mirassol pela Copa do Brasil, que serão disputados na sequência. O lateral Diego Caíto e o atacante Giovanni Cabral, recentemente contratados, não estão inscritos na competição continental. Já o centroavante Carlos Vinícius precisa cumprir mais um jogo de suspensão e só pode jogar em uma eventual fase de oitavas de final. Como o Grêmio perdeu por 3-2 o duelo da Bolívia, o tricolor precisa de 2 gols de diferença para garantir a classificação no tempo normal. Em caso de vitória simples, a decisão irá para as penalidades. Um jogo difícil, e aí, como vimos, o Grêmio, eu acho que até está certo em preservar titulares para o jogo da a disputa aí direta com o Mirassol pela Copa do Brasil. Financeiramente, Copa do Brasil vai render, mas o Grêmio também, se passar agora nas oitavas de final da Sul-Americana, não sei, vai ficar pelo caminho. O Grêmio não pode estar com o elenco que tem pelo caminho. O Grêmio não pode estar com o elenco que tem estar disputando 3 competições simultâneas, que é a Sul-Americana, Copa do Brasil e Campeonato Brasileiro. Talvez consiga disputar 2 e olha lá. Primeiro, tem que cuidar do rebaixamento do Campeonato Brasileiro, pois está numa situação muito perigosa neste momento na tabela de classificação. Ângelo, tem mais alguma informação relacionada ao esporte?
3: Não, Paulo, é isso aí, né? A dúvida, até a gente questionou antes aqui com relação ao início do regional. Se sai no próximo domingo ou não, né? Domingo, dia 2 de agosto.
4: É, que todos os times, praticamente todos os times estão envolvidos e com certeza tem campos aí que não terá condições de jogo em função de alagamentos. Nós tivemos o adiamento do jogo inaugural, que seria no o final de semana passado, em função de que o campo lá do Taquariense estava alagado, não saiu o jogo. E a situação deve

0: se repetir neste final de semana.
1: Justamente aqui no site da Slivata, por enquanto não tem nada definido, não tem nenhuma informação divulgada aí, Paulo, até o momento, com relação a cancelamento ou não. Ou seja, nada de informação por enquanto.
0: E voltando ao Colorado, hoje seria interessante uma vitória do Inter sobre o Flamengo, o Internacional 16º, o primeiro fora da zona de rebaixamento. Uma vitória levaria o Internacional a 24 pontos, ou colocaria na 14ª colocação, daria um ar lá, um oxigênio a mais para o Internacional. Só que quem será adversário é o Flamengo. O Flamengo, que é segundo colocado, com 38 pontos, e o Palmeiras, o líder, com 44. Se o Flamengo vencer, vai a 41, ficando aí a 3 pontos do líder Palmeiras. Um jogo interessante e importante para as pretensões de ambas as equipes. 9-1, fico por aqui com a minha participação no Visão Geral da Brescia Mais FM desta quarta-feira. Volto às 10h30 no Minuto Esportivo e depois às 11h30 no Atualidades. Bom dia, uma ótima quarta-feira a todos.
1: Muito bem, está aí José Paulo Valandro com o Visão Geral para você na Brescia Mais. Valeu demais, é a companhia. Está chegando na sequência Jéssica com o Manhã Mais. Bom dia e até logo mais à tarde.

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2: Oi, gente. Bom dia pra você. Tá começando o Manhã Mais. Aqui na tua Brescia Mais, muito melhor com você, na tua companhia. E do outro lado, manhã de quarta-feira, metade da semana, 29 de julho de 2026, 15 graus é a temperatura. Vamos juntos até as 11h30, eu e você, você e eu, muita música boa por aqui, você participando também e na companhia de Mercado Vian. 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E claro que para essa manhã ficar ainda melhor por aqui, eu quero a tua participação, teu recadinho. Participa! 3757-1259, 982-19-2727, ou também pelas nossas redes sociais, Facebook, Instagram, Brescia Mais FM. Interage com a gente por lá. 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As melhores surpresas da vida quase nunca são planejadas. Elas chegam de mansinho, mudam nossos dias e nos mostram que mesmo quando tudo parece comum, sempre existe espaço para algo extraordinário. Às vezes, uma nova oportunidade, um reencontro, uma amizade inesperada ou um simples gesto de carinho são suficientes para renovar a nossa esperança. A vida tem um jeito especial de nos surpreender quando menos esperamos. Por isso, siga em frente com o coração aberto. Nem todas as respostas vêm no tempo que desejamos. Mas muitas das maiores alegrias chegam exatamente quando já havíamos deixado de esperar. Afinal, as surpresas mais bonitas da vida costumam acontecer sem aviso, mas deixam lembranças para sempre.

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Amanhã mais de volta aqui na tua Brécia Mais. Muito bom dia pra você. Hoje é quarta-feira, metade da semana, 29 de julho de 2026, 9 horas 22 minutos, 15 graus é a temperatura. Vamos juntos até as 11 horas e 30, você ligando, participando, mandando teu recadinho por aqui. Pelo telefone 3757-1259, pelo WhatsApp 982192727. Recadinho de texto, de áudio, participa por aqui. 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Liga para cá, cadastra aniversariantes do mês de julho. Nome completo, data de aniversário, telefone para contato e cidade. E muito boa sorte para você. Quem tá ligadinho na programação é o seu Carlos Cigolini, que pediu Guilherme Santiago por aqui para curtir. Daqui a pouquinho vai tocar, viu? Um beijo para você, obrigada pelo carinho. Quem também está participando por aqui, bom dia, é o Marcos Valer. Quero homenagear o meu neto, Caleb dos Santos Cardoso, que estava de aniversário ontem, colocar ele no sorteio do bolo. E a minha neta Isis Cardoso dos Santos esteve completando um aninho no dia 11, também participando por aqui, viu? Um beijo para vocês, boa sorte para o Caleb, para Isis. Você também, né? Vai participando, vai mandando o teu recadinho por aqui. Yes.

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4: Vinte e dois minutos, faltando para as 10, 15 graus, é a temperatura nesta quarta-feira, 27 de julho, segundo o Núcleo de Informações Hidrometeorológicas da Univates. A máxima prevista para hoje é de 23 graus, probabilidade de chuva em 90%, 60 milímetros para esta quarta-feira. A partir da tarde, com o deslocamento da frente fria e da área de baixa pressão para o oceano, o avanço de uma área de alta pressão, as instabilidades perdem intensividade gradualmente e a chuva passa a ocorrer de forma isolada, cessando na maior parte da região até o final do dia. As temperaturas permanecem amenas e agradáveis para esta quarta-feira. Vamos ter uns momentos de trégua da chuva, então, nesta quarta-feira, graças a Deus. 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E aí, tá curtindo a programação? Manda teu recado. Tá em casa? Tá no trabalho? Tá viajando? Levando a Brécia Mais na carona? Conta pra mim, participa por aqui, 3757-1259-982-19-2727.
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1: Oito minutinhos, faltando para as 10 horas da manhã desta quarta, hoje 29 de julho, 15 graus é a temperatura. Segue Amanhã Mais por aqui até as 11h30, eu e você, você e eu, vai participando, mandando recadinho por aqui. 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Ela colocando a irmã, a Nildiana de Azevedo, que esteve de aniversário dia 26 de julho, no sorteio do bolo. Dona Vilma, tudo certinho, viu? Cadastrado, boa sorte para vocês. Vai participando por aqui, 3757-1259, 982-19-2727. Cadastra aquela pessoa especial, manda teu recado por aqui, pede teu som na programação, que é feito, claro, sempre especialmente para você.
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0: 10h05. Bom dia pra você.
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4: Manhã Mais de volta aqui na tua Brécia Mais, o sol querendo dar as caras por aqui, 16 graus é a temperatura, 10 horas 7 minutos, Manhã Mais até as 11 horas e 30, a gente até se anima com o sol aparecendo por aqui, né? Muito bom dia pra você, obrigada pelo carinho, pela audiência aqui na tua Brécia Mais 93.1 FM, muito melhor com você. Na tua companhia. 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E claro, eu sigo esperando a tua participação por aqui, manda teu recadinho, pede o teu som, vem fazer parte da programação.
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7: 10 horas 19 minutos, Manhã Mais de volta aqui na tua Brécia Mais, na companhia de Benoite, porque a tua casa merece lojas Benoite. 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E claro que eu sigo aqui esperando a tua participação, manda teu recadinho. A dona Reni Cagliari tá participando por aqui, homenageia a Diva Cagliari, que está de aniversário hoje, com a música Linda Mexicana. Ela que também está participando da promoção do bolo. E quem também está participando por aqui é a dona Irma Cristófoli, que mandou um recadinho muito bonitinho, ó, vamos ouvir.
8: Bom dia.
7: Bom dia.
8: Sou a avó Irma Cristófoli. Hoje, quem está merecendo os parabéns é o meu neto, Maicon Cristófoli. Ele merece muita saúde, muita paz, muita felicidade. Bênção do Pai de Eterno, bênção, bênção. E quero dizer a ele que ele é muito amado, que eu amo ele, que ele é um menino, um bom menino, trabalhador, honesto. Eu queria oferecer a música, parabéns para você, que ele merece os parabéns. Abraços e beijos e tudo de bom. Gostaria de ouvir a música Parabéns para ele.
7: Muito bem, dona Irma, parabéns pro Maicon de aniversário hoje, muita luz, muita paz. Também pra dona Diva Cagliari, pra todo mundo que tá de aniversário no dia de hoje, então tá chegando na programação Teixeirinha, parabéns!

0: já pensou?
1: Bom dia, seu Lauri Paulo Simon, participando por aqui. Ele que me mandou um vídeo ali da casa dele. Saiu sol, né? Aê, e as figurinhas da galera curtindo esse solzinho que apareceu nesta manhã de quarta-feira.

0: mais 29 pras 11. Bom dia.
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0: Chegando o Minuto Esportivo do Manhã Mais desta quarta-feira, metade da semana, 29 de julho de 2026, 16 graus é a temperatura, o sol resolveu aparecer por aqui, 29 de julho, o julho já tá dando seu tchauzinho, né, José Paulo? Bom dia, mas tem Copa Sul-Americana, tem Brasileirão, tem dupla Grenal, tem muita coisa acontecendo ainda até findar o mês de julho. Bom dia.
2: Bom dia, e tem mais uma novidade. Finalmente o sol apareceu aqui em Nova Brécia.
0: É... E não é mentira, hein?
2: Não é mentira. Tem sol em Nova Brécia, agora não sei até quanto dura. Bom dia, Jéssica. Bom dia a todos os que estão ligados no Manhã Mais da Brécia, Mais FM desta quarta-feira. É, hoje tem Inter e Flamengo que se enfrentam nesta quarta-feira às 19h30 pela 21ª rodada do Brasileirão. O jogo ocorre no estádio Beira-Rio, em Porto Alegre. O Colorado vem de derrota para o Atlético Paranaense por 2-0 na última rodada. Já o rubro-negro empatou em 1-1 com São Paulo, também pela mesma rodada. O Colorado inicia esta 21ª rodada como o primeiro time fora da zona de rebaixamento. O saldo de gols coloca o Inter à frente de Vasco e Remo, que também somam 21 pontos. Para este jogo, o técnico Paulo Pezzolano retorna à Casa Mata após ser liberado dos compromissos colorados por conta do falecimento da sua mãe. Já o Flamengo segue na vice-liderança do Brasileirão, com 6 pontos a menos do que o Palmeiras, primeiro colocado. O Flamengo também vem de 3 jogos de invencibilidade. Para este jogo, o técnico Leonardo Jardim vai ter o retorno do meia Carrascal, que cumpriu suspensão diante do São Paulo. Luiz Araújo, Paquetá e Plata, lesionados, devem seguir fora. Um provável Inter para este jogo tem Antony no gol, Félix Torres, Mercado, Maripan e Matheus Bahia, Vidiagra, Bruno Gomes, Vitinho e Bernabé, Carboneiro e Alejandro ou Bruno Henrique. No lado tricolor, após empatar com o Fluminense pelo Brasileirão, o Grêmio volta às atenções para a Sul-Americana. Nesta quinta-feira, às 19h, o tricolor recebe o Bolívar na Arena pelo duelo de volta dos playoffs do torneio continental. Após perder por 3-2 em La Paz, o tricolor precisa de uma vitória por 2 gols de diferença para avançar às oitavas de final. Caso vença por 1 gol de diferença, a decisão vai para os pênaltis. Já o Bolívar joga por 1 empate para garantir a classificação. Quem se garantiu a próxima fase da Sul-Americana foi o Santos. O Santos, que ontem voltou a vencer o Universidade Católica da Venezuela por 4-2. Havia vencido o primeiro jogo por 4-1. E o William está fora dos planos de Luiz Castro para o segundo semestre da temporada. A decisão foi comunicada pelo Grêmio nos últimos dias. O meia de 37 anos tem vínculo com o tricolor somente até o final desse ano e já pode assinar pré-contrato com outro clube. O jogador soma 9 jogos pelo Brasileirão e, como o limite é de 12 partidas, ele pode se transferir para outro time da primeira divisão. A última vez que entrou em campo foi na derrota para o Mirassol por 2-1 no dia 2 de agosto. Para o Mirassol no último final de semana. Na oportunidade, o William entrou no intervalo do confronto no Maião. Isso então de esportes. José Paulo Valandro, do Minuto Esportivo da Brécia Mais FM. Mais esportes logo mais às 11h30 no Atualidades. Bom dia.
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5: 21 minutinhos faltando para as 11, 16 graus é a temperatura. Amanhã mais de volta aqui na tua Brescia Mais, na companhia de Benoit. 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Vai ligando, vai participando ou mandando teu recadinho por aqui, 3757-1259, 982-19-2727. A dona Mirdes está participando por aqui, a dona Mirdes Betil, colocando o Jefferson Betil de aniversário no dia 14 e o Valdir, que esteve no dia 26 de julho no sorteio da Padaria Paludo. Tudo certinho, viu, dona Mirdes? Está participando por aqui, está cadastrado. Boa sorte para vocês. Parabéns para o Jefferson, para o Valdir. Ela que mandou assim: obrigada, um abraço a todos da rádio. Estou sempre na escuta. Obrigada pelo carinho, pela audiência. Uma ótima quarta-feira para você. Quem também está participando por aqui é a dona Terezinha, né? A dona Terezinha, seu Elmo, sempre, sempre, sempre sintonizados na Brescia Mais. Bom dia, feliz quarta-feira para todos nós. Ela aqui está pedindo a música Antigas Cartas e mandou por figurinha aqui, né? Bom dia, um sol e uma garotinha desejando aquele abraço, né? Um beijo para vocês, obrigada pelo carinho, pela audiência e daqui a pouquinho vai tocar o pedido da dona Terezinha por aqui. 20 minutinhos faltando para as 11. Segue a programação, ainda dá tempo de você participar. 982-19-2727 ou 3757-1259.
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1: 10 minutos faltando para as 11. Manhã Mais de volta aqui na tua Brécia Mais, na companhia de Lojas Benoite, porque a tua casa merece Lojas Benoite e Padaria Berlim. 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Segue participando por aqui, 17 graus é a temperatura, quarta-feira, metade da semana, 29 de julho de 2026, 3757-1259, 982-19-2727, manda teu recado, pede teu som, homenageia aquela pessoa especial, cadastra aniversariante do mês de julho na promoção do bolo da Padaria Paludo. E quem está participando por aqui é a dona Bernadette Rocha, homenageando o filho Luiz Felipe Dalpian da Rocha, que está de aniversário hoje, pedindo a música do Garotos do Surungo Colhi Espinhos, ele que também está participando da promoção do bolo da Padaria Paludo. Luiz Felipe, parabéns, muitos anos de vida, muita luz, muita paz, muita música, muita gaita pra você, que Deus sempre te abençoe, viu? Aproveita teu dia e claro que toca Garotos do Surungo por aqui, música nova na programação, Colhi Espinhos.
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0: minutinho faltando para as 11. Bom dia.
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0: 11 horas, 1 minuto. Manhã Mais de volta aqui na tua Brescia Mais. Manhã de quarta-feira, 29 de julho de 2026. 17 graus é a temperatura. 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Doutor Ricardo, bom dia. 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

0: cuidar da saúde bucal. Bom dia.
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0: Maravilha. 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Bom restinho de semana para você. 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Bom dia para ti.
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4: 11 horas 16 minutos, Manhã Mais de volta aqui na tua Brécia Mais. Muito melhor com você na tua companhia aí do outro lado. 18 graus é a temperatura pra você nesta manhã de quarta-feira, metade da semana por aqui. Vamos juntos até as 11 horas e 30, muita música, muita informação, você participando em casa, fazendo aquele almoço, tomando aquele chimarrão, fazendo parte da programação, para você que tá trabalhando, bom trabalho para você que tá viajando, levando a Brécia Mais na carona, boa viagem, obrigada pelo carinho, pela audiência. 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Lembrando para você que daqui a pouquinho, 11 horas e 30 minutos, está chegando atualidades e muitas informações. O Manhã Mais volta amanhã a partir das 10 horas da manhã, porque às 9 tem programa do CRAS para você e, claro, eu te espero, viu? Um beijo para você, uma excelente quarta-feira e até amanhã.
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5: Não tem jeito, meu compadre, vambora. Ela vacilou comigo, nós estamos aí, né? Tudo certo.

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3: Bom dia, 11 horas 30 minutos. Hoje, quarta-feira, 29 de julho de 2026. Começa agora o Atualidades. Agora então são 11 horas 30 minutos e a temperatura é de 17 graus.
4: Bom dia, confira os destaques desta edição.
3: Governo Trump pede que Suprema Corte dos Estados Unidos restrinja votos pelo correio.
4: Brasileira desaparecida na França encontrada após 4 dias de buscas em Lyon.
3: Brasileiros acima de 60 anos são os mais interessados na eleição para presidente.
4: Termina nesta sexta o prazo para regularização do licenciamento anual obrigatório de veículos no Rio Grande do Sul.
3: Rio Grande do Sul tem previsão de mais temporais nesta semana.
4: E ainda a FIFA abre manifestação de interesse para ser voluntário na Copa do Mundo Feminina.
3: Zagueiro do Inter, Victor Gabriel, é suspenso pelo Superior Tribunal de Justiça Desportiva até que Gabriel Peck volte aos treinos.
4: Também as notícias regionais, locais, da segurança pública e previsão do tempo.
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4: A apresentação é de Jéssica Cor.
3: E José Paulo Valandro.
4: Programa Atualidades e vamos às notícias da área internacional.
3: O Departamento de Justiça dos Estados Unidos pediu à Suprema Corte que autorize a entrada em vigor de um decreto que dificulta o voto através dos correios no país. O pedido acontece meses antes da realização das eleições de meio de mandato previstas para novembro deste ano. O órgão do governo de Donald Trump pede que as mudanças entrem em vigor enquanto o caso segue em análise. Assinado por Trump em março, o decreto determina a criação de uma lista federal de cidadãos aptos a votar para ou por correspondência, elaborada pelo Serviço de Cidadania e Imigração dos Estados Unidos e pela Administração da Seguridade Social. O texto também estabelece que as cédulas enviadas pelo correio sejam entregues apenas às pessoas incluídas nesse cadastro.
4: 27 minutos para o meio-dia, notícias nacionais.
3: A engenheira brasileira Gabriele da Silva Monteiro, de 34 anos, foi encontrada 4 dias após desaparecer em Lyon, na França. Em nota oficial, a família informou que ela está com a integridade física preservada, recebe atendimento médico e permanece acompanhada por familiares. Até o momento, não foram divulgados detalhes sobre as circunstâncias em que foi localizada. O desaparecimento de Gabriele havia sido comunicado às autoridades francesas na última quinta-feira, após o marido, Florian Poutot, chegar em casa e não encontrá-la. A polícia francesa abriu uma investigação e realizou buscas, enquanto familiares, amigos e integrantes da comunidade brasileira em Lyon organizaram uma mobilização para divulgar informações e tentar localizar a engenheira. Natural de Brasília, Gabriele vive na França há anos e trabalha como engenheira. Segundo familiares, ela deixou em casa o celular, os documentos, os cartões bancários e a mala que preparava para uma viagem prevista para a manhã seguinte. Câmeras de segurança registraram a brasileira caminhando sozinha nas proximidades da residência antes do desaparecimento.
4: E o interesse pelas eleições aumenta com a idade. A maior taxa de engajamento é registrada entre os brasileiros com mais de 60 anos. 60% afirmam ter muito interesse na eleição presidencial de outubro. O percentual está 9 pontos acima da média nacional, segundo pesquisa. No conjunto do eleitorado, 51% dizem ter muito interesse no pleito, enquanto 25% declaram ter um interesse razoável. Os 24% restantes somam que declaram ter pouco ou nenhum interesse ou não souberam responder. Embora o interesse máximo seja inferior ao observado entre os eleitores mais velhos, os jovens apresentaram o menor índice de desinteresse. Apenas 7% afirmam não ter nenhum interesse nas eleições para presidente.
3: Agora, faltando 25 minutos para o meio-dia, o Atualidades traz as notícias estaduais.
4: E os proprietários de veículos registrados no Rio Grande do Sul têm até esta sexta-feira para regularizar o licenciamento anual obrigatório junto ao Departamento Estadual de Trânsito, o DETRAN. Quem perder o prazo só poderá circular com sua motocicleta, automóvel ou outra mobilidade se estiver com certificado de registro e licenciamento do veículo, o CRLV, emitido para o exercício 2026. Para concluir o procedimento, é necessário quitar o Imposto sobre a Propriedade de Veículos Automotores, o IPVA, multas vencidas e taxa de licenciamento no valor de R$ 114. Também é importante verificar se existem pendências administrativas ou judiciais que possam impedir a emissão do documento. A lista inclui comunicação de venda, recal, vistoria em aberto e bloqueio judicial de circulação.
3: Após mais um dia de chuva intensa e temporais em várias regiões do mapa gaúcho, o restante da semana deve ser marcado pelo prosseguimento da instabilidade, inclusive em Porto Alegre e cidades vizinhas. A empresa Metsul Meteorologia prevê para esta quarta-feira a atuação de uma área de baixa pressão associada a uma frente fria que reforça a instabilidade.

0: no Rio Grande do Sul. Mas o vento norte se intensificará na sexta, precedendo a volta da chuva em diferentes pontos do estado, marcando o começo do segundo episódio de instabilidade que vai se intensificar no fim de semana, com chuva mais generalizada, localmente forte a intensa, com altos volumes em diversas localidades.
1: Agora, faltando 22 minutos para o meio-dia, vamos aos destaques esportivos.
0: A FIFA anunciou a abertura das inscrições para pessoas interessadas em atuar como voluntárias na Copa do Mundo Feminina de 2027, que será realizada no Brasil. A iniciativa pretende reunir cerca de 6 mil voluntários para colaborar com a organização do torneio, cuja abertura está marcada para o dia 24 de junho de 2027. Poderão participar brasileiros e estrangeiros que tenham pelo menos 18 anos e estejam legalmente autorizados a permanecer no país durante o período da competição. Neste primeiro momento, a entidade abriu apenas a etapa de manifestação de interesse. Os candidatos devem se cadastrar na comunidade de voluntários da FIFA disponível no site volunteer.fifa.com e indicar a cidade sede onde desejam atuar. Quem realizar o cadastro receberá informações exclusivas sobre o programa e será avisado assim que o processo oficial de seleção for aberto, o que deve ocorrer nas próximas semanas.
1: E o zagueiro Vitor Gabriel do Inter foi suspenso pelo Superior Tribunal de Justiça Desportiva até que Gabriel Peck retorne aos treinamentos com prazo máximo de 180 dias. Cabe recurso da decisão. O defensor foi julgado ontem pela falta que provocou uma fratura na perna esquerda do atacante na derrota do Inter por 2-1 para o Cruzeiro em 22 de julho no Beira-Rio. Vitor Gabriel foi julgado no artigo 254 do Código Brasileiro de Justiça Desportiva, que trata de jogada violenta e prevê pena de suspensão de 1 a 6 partidas. A Procuradoria, porém, fez a denúncia com o agravante prevista no parágrafo 3º do mesmo artigo. Na hipótese de o atingido permanecer impossibilitado de praticar a modalidade em consequência da jogada violenta grave, o infrator poderá continuar suspenso até que o atingido esteja apto a retornar ao treinamento, respeitando o prazo máximo de 180 dias.
0: Agora, faltando 21 minutos para o meio-dia, você está ouvindo Atualidades. E a seguir você acompanha as notícias da nossa região, da segurança pública, notas, avisos locais e previsão do tempo.

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0: Faltando 14 minutos para o meio-dia, atualidades de volta na Brecha Mais FM, com oferecimento de Sicredi.
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1: Vamos agora às notícias de Travesseiro.
0: Os consumidores de Travesseiro passam a contar com uma nova oportunidade de serem premiados por meio do programa Nota Fiscal Gaúcha. A partir de agora, o município realizará dois sorteios mensais de R$200 cada, destinados aos moradores que informarem o CPF na nota fiscal ao efetuarem compras no comércio local. Além do tradicional sorteio estadual promovido pelo governo do estado, os travesseirenses também passarão a concorrer aos prêmios municipais, aumentando as chances de serem contemplados. Para participar, é necessário estar cadastrado no programa Nota Fiscal Gaúcha e solicitar a inclusão do CPF na nota fiscal sempre que realizar compras nos estabelecimentos participantes. Quem ainda não possui cadastro ou encontrar dificuldades para realizá-lo, pode procurar a Prefeitura de Travesseiro, onde receberá o auxílio para efetuar a inscrição. Outra novidade é a possibilidade de participar da modalidade Nota da Sorte. Nessa opção, após realizar a compra, o consumidor deve acessar o aplicativo da Nota Fiscal Gaúcha, fazer a leitura do QR Code impresso na nota fiscal ou clicar no QR Code para concorrer a prêmios instantâneos.
1: 11 minutos para o meio-dia, notícias de Coqueiro Baixo.
0: A Prefeitura de Coqueiro Baixo, por meio do CRAS, convida todas as mulheres do município para participarem do evento de promoção e proteção das mulheres. Um momento de diálogo, informação e fortalecimento da rede de apoio. A programação contará com a participação da advogada e palestrante Márcia Scherer, especialista em direito das mulheres, abordando temas relacionados à prevenção da violência, direitos e valorização da mulher. O evento ocorre no dia 10 de agosto, às 13h30, no CRAS de Coqueiro Baixo. Participe deste importante momento de conscientização. Juntas, fortalecemos o respeito, a igualdade e a proteção dos direitos das mulheres.
1: Programações do CRAS de Coqueiro Baixo. Amanhã, dia 30 de julho, tem oficina de gaita. No dia 31, melhor idade ativa, às 13h30. E sábado, 1º de agosto, baile da terceira idade em Nova Brécia, saída do transporte, às 12h45, em frente ao CRAS. Garanta a sua vaga.
0: Está chegando a hora do primeiro sorteio da campanha Nota Premiada 2026 de Coqueiro Baixo. É dia 31 de julho, às 13h15, no saguão da Prefeitura Municipal. Serão sorteados dois vales de R$500 em dinheiro. Ainda dá tempo de trocar suas notas fiscais e participar. Valorize o comércio local, peça o CPF na nota e concorra.
1: Agora faltando 9 minutos para o meio-dia, 18 graus é a temperatura. Hoje é quarta-feira, 29 de julho. Vamos às notícias de Nova Brécia.
0: A Liga Brecense de Bochas convida todas as comunidades a participarem do Campeonato Municipal de Bochas 2026. Cada comunidade poderá inscrever até 20 atletas. As fichas de inscrição das equipes estarão disponíveis na recepção da Prefeitura, onde também deverão ser entregues devidamente preenchidas. O prazo para a entrega das inscrições encerra-se no dia 10 de agosto. A primeira rodada do campeonato será realizada no dia 21 de agosto. Os atletas que não possuem vínculo com nenhuma comunidade, mas residem em Nova Brécia, também deverão realizar sua inscrição na recepção da Prefeitura para participarem do sorteio que definirá a comunidade que representarão. A Liga Brescense de Bochas agradece a participação de todas as comunidades e deseja um excelente campeonato a todos.
1: 8 minutos para o meio-dia, notícias da segurança pública e do trânsito.
0: O governo de Relvado interditou temporariamente a estrada da linha São João, após registro de desmoronamento no trecho onde são executadas obras de reconstrução e estabilização da via. Deslizamento aconteceu em decorrência das chuvas registradas nos últimos dias. A obra é de responsabilidade de uma empresa terceirizada, que já foi acionada para fazer os reparos necessários e restabelecer as condições de segurança. Diante do risco de novos desmoronamentos, a administração municipal optou pela interdição total da estrada, medida adotada para preservar a integridade de motoristas, moradores e trabalhadores. Enquanto a via permanecer bloqueada, os usuários devem utilizar a rota alternativa pela linha Cuias. O município pede a compreensão da população e orienta que todos respeitem a sinalização instalada no local, evitando o acesso ao trecho interditado até a conclusão dos reparos.
1: 6 minutos faltando para o meio-dia desta quarta-feira. Esse é o Atualidades e vamos à agenda de festas.
0: Os festeiros, juntamente com a comunidade de Sagrada Família Nova Brécia, convidam a todos para a sua tradicional festa, que será realizada no dia 2 de agosto, próximo domingo. Programação: às 10h30, Santa Missa. Ao meio-dia, almoço servido nas mesas com carnes de res, ovelha, galeto, salsichão e saladas diversas. À tarde, continuam os festejos com o jogo da roleta e música a cargo do DJ Giovanni De Lazari. É domingo, 2 de agosto, festa em Linha Sagrada Família Nova Brécia.
1: E a comunidade de Linha Garibaldi, Coqueiro Baixo, convida todos para a festa do padroeiro São Caetano neste domingo, 2 de agosto. Às 10h30, Santa Missa. Ao meio-dia, almoço com churrasco no estilo espeto corrido, com carnes de res, ovelha, porco, frango, salsichão, pão, cuca, saladas diversas e sobremesa de cortesia. À tarde, jogo de roleta, rifas e baile com animação do musical Festigma. Não perca, é neste domingo, 2 de agosto, festa em Linha Garibaldi, Coqueiro Baixo.
0: Faltando 5 minutos para o meio-dia, o Atualidades traz agora a previsão do tempo, com oferecimento de AgroShop Carbone, uma loja completa com tudo o que você precisa: produtos agropecuários, pet shop, ferragens, vestuário, bazar e floricultura. 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
1: Hoje, a chuva ocorre com intensidade moderada forte em alguns momentos, principalmente durante a passagem da frente fria, quando ainda há condições para temporais isolados, acompanhados de descargas elétricas, rajadas moderadas a fortes e vento e eventual queda de granizo. A partir da tarde, com o deslocamento da frente fria e da área de baixa pressão para o oceano, o avanço de uma área de alta pressão, as instabilidades perdem a intensidade gradualmente e a chuva passa a ocorrer de forma isolada, cessando na maior parte da região até o fim do dia. As temperaturas permanecem amenas e agradáveis ao longo do dia. A máxima prevista para hoje não deve passar dos 23 graus.
0: Em Nova Brécia, o tempo apresenta-se estável, predomínio do sol, temperatura de 18 graus e umidade relativa do ar em 65%.
1: O Atualidades fica por aqui.
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1: Próxima edição, amanhã, às 11h30.
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1: Mais informações durante a nossa programação.
0: Boa tarde.
1: Boa tarde.

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1: Oi, gente, muito boa tarde. Vale a pena ouvir de novo, começando na 93.1, hoje, quarta-feira, 29 de julho. Tudo certo com vocês? Espero que esteja. Diego Martini, por aqui te fazendo companhia até às 15h, até uma com o melhor do flashback pra gente matar a saudade, pra gente recordar dos sucessos, né, do passado. Na 93.1, onde quer que seja, aquele abraço. Vamos juntinhos por aqui, bom almoço, no oferecimento de Padaria Paludo, aqui em Nova Brécia. 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Temperatura 17 graus neste momento, tempo parcialmente nublado, chega de chuva, né? Pois é, tivemos muita chuva aí durante o dia de ontem, madrugada também, o tempo firmou um pouquinho agora, né? Tempo que deve permanecer assim parcialmente nublado nesta quarta-feira. Participando pelo 37571259, WhatsApp é o 982192727, código de área 5. Bora começar por aqui, vale a pena ouvir de novo, a gente mata na saudade, a gente recordar. Meio dia em 5, não perde.

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5: É isso mesmo, vale a pena mesmo. Recordar do passado é viver mais que uma vez. Meio-dia e 14 agora. Bom almoço pra você, 17 graus da temperatura, tempo parcialmente nublado. É uma da tarde pra gente recordar por aqui na 93.1. Quer que esteja um bom almoço, um bom começo de tarde, um bom descanso também. Você que tá na estrada, se dirigindo aí pela região, vai pela carona, vai com calma, vai devagar, sem pressa e chegue bem no seu destino, né? A gente segue por aqui ao som de Tarzan Boys. Meio-dia e 15. Boa tarde. Boa quarta-feira. Aumenta o som.

0: Brança Mais, agora meio-dia e 29, temperatura 17 graus.
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0: Muito bem, estamos de volta. Vale a Pena Ouvir de Novo. Agora meio-dia e 30. Estamos seguindo em frente por aqui na Brécia Mais FM até uma da tarde pra gente recordar no oferecimento de Padaria Paludo. 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Vamos seguindo em frente, Rolling Stones, uma ótima tarde, boa quarta.

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2: Seguindo em frente, Vale a Pena Ouvir de Novo. Faltando agora 16 para uma, 18 graus a temperatura, tempo nublado, predomínio do sol entre nuvens aqui no centro de Nova Brenha. A gente segue por aqui até uma da tarde. Vamos com as últimas, com as saideiras, né? Vale a pena.

0: Bresse a mais, pontualmente uma hora.
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0: Muito bem, vamos lá. Começando o Misturadão aqui na Apreensão Mais, 1:03, 18 graus a temperatura. Uma ótima tarde pra você na companhia com a gente. Onde quer que esteja, vem comigo, Diego Martini na área. E eu te faço companhia, né? Te faço companhia por aqui na programação da 93.1 com Misturadão a partir de agora. 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Vamos seguindo por aqui, abrindo.

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0: Essa é a mais. 29 para as duas, boa tarde para você.
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0: Faltando 17 para as duas. 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Sua economia começa aqui, seguindo o Misturadão, Furacão da Vaneira, Rosa e o Beija-Flor. Ótima tarde, boa quarta, simbora meu povo.

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3: A gente segue por aqui com a banda Navisson, faltando 12 minutos agora para as duas, 12 para as duas, seguindo em frente.

0: Abraço, é mais, faltando um para as duas. Boa tarde.
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1: Vamos lá, seguindo com o Misturadão da Brecha Mais. Pontualmente, agora 2 horas. A temperatura neste momento segue na casa aí dos 18 graus aqui no centro de Nova Brecha. 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João Neto e o Frederico chegando no Misturadão.
2: Rapaz, isso aqui já fez muita gente chorar, né?
3: E ainda faz,
2: por aí. Faz, certeza.

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6: Vamos lá, seguindo em frente aqui na Brécia Mais FM, 2:15, uma ótima tarde pra você, temperatura 18 graus, ei.

0: Bressa mais 2h27.
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0: Vamos lá, seguindo em frente com o Misturadão aqui pela Brécia Mais, 2h29 agora, 18 graus, tempo parcialmente nublado por aqui. 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Banda Alvorecer!

Saindo a Brécia Mais, muito bem, César Ronaldo Fabiano, teve também neste bloco Baitaca, Teodoro Sampaio e Banda Alvorecer.

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3: Vamos lá, seguindo com o Misturadão, aqui pela Brécia Mais FM, faltando 14 minutos agora para as 3. Gente, tô indo nessa. Agradecendo você que esteve com a gente, na companhia, na sintonia da Brécia Mais. Programa esse volta ao ar amanhã. Amanhã tem mais Misturadão, hein? Na sequência você fica com Conexão Pop e a partir das 5 tem o Bailão.
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0: viu?
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0: Pop até às 5 da tarde. Depois tem por aqui o Bailão da Mais. Então continue ligado, sintonizado e curtindo aqui a programação, né? Olha que sol bonito, sol esperto, né? Que maravilha, hein? Depois de dias com chuvas, né? Chuvas intensas, trovões, relâmpagos. Estamos aí com uma tarde super legal. Mas a meteorologia não descarta ainda a possibilidade de alguma pancada ou outra de chuva ainda durante a tarde, quem sabe durante a noite também. Até porque amanhã, quinta-feira, a meteorologia prevê 2 milímetros de chuva, né? Pouca coisa aí, mas enfim, vai, quem sabe ocorrer uma pancada ou outra, né, por aí. Né? Porque a área de alta pressão passa a atuar sobre o sul do Brasil, favorece a estabilização das condições aí do tempo no Vale. Maravilha, amanhã também presença do sol. A temperatura aqui entre 15 e 21 graus. Sexta-feira não chove, temperatura entre 14 e 29. Aí sábado volta a chuva, domingo também, segunda, terça. Vamos ter chuva, mas com a presença do sol. É o que indica aí, né? O Núcleo de Informações Hidrometeorológicas da Univates.
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0: É isso aí. 28 para 5 agora, Brécia Mais FM.

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1: Vai, boiadeiro! Vai na castela, o que que tem?
2: Parece que eu já quero sentar aqui num bar em Goiânia mesmo e já começar a beber ouvindo essa.
1: Pronto.

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2: 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É aqui.
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2: Seguindo na programação, Henrique Juliano.

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lembrar, bom voltar do tempo aqui com Ahá, Cry Wolf. Maravilha, fechando por aqui, né, o Conexão Pop de hoje. Continue ligado, vem aí o Bailão da Mais.

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3: Muito bem, então, senhoras e senhores. Começando por aqui, né, o Bailão da Mais, Brecha Mais e com você, aqui, né, na programação 93.1, valendo demais a sua companhia. Sempre muito bem sintonizados. 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E também Agroshop Carbono em Coqueiro Baixo, em Relvado e também em Elópolis. Vamos nessa. 3757-1259. WhatsApp 98219-2727. Você pede a sua música, manda aquele abraço, alô e curte aqui na programação, então, da Brecha Mais, o bailão que tá começando, né, a partir de agora pra você, ok? Então, ligue aí, mande alô, curta, peça a sua música e a gente inclui aqui na programação, tá certo? Vou mandar um abraço aqui também, pessoal aí da mecânica MRV, isso, MRV, e aqui da Brecha, né, que estão sintonizados e curtindo aqui a Brecha Mais. Valeu, moçada, bom trabalho aí pra todo mundo e vamos nessa aí, né, com a programação aqui, vamos trazendo muita música e a participação aí da galera também, tá? Então, pro pessoal da mecânica, deixa eu trazer aqui uma do Leandro e Leonardo. Agora 5:09.

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5: Muito bem, moçada, Bailão da Mais então pra você aqui na Brécia Mais FM, né? Vamos seguindo em frente no Bailão da Mais até às 7. 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Seguindo por aqui no Bailão da Mais, vem aí a banda Corpo e Alma.
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0: Ok, então, falando de esportes agora, né, aqui na programação da Brecia Mais FM, muito melhor com você. Aumenta aí o volume do seu rádio, curta comigo aqui na programação, então, da Brecia Mais FM. Olha só, a informação do esporte, né, da conta aí, de que o Paulo Pezzolano perde mais uma opção para o jogo contra o Flamengo. Na lateral direito, o Brian Aguirre negocia a saída do clube para atuar, então, no futebol argentino. Iago, que estava próximo de voltar ao Beira-Rio, acertou com o São Paulo, né? Depois de Vitor Gabriel, suspenso pelo STJD, o técnico Paulo Pezzolano perdeu, então, mais esta alternativa para montar o time do Inter para o duelo com o Flamengo, hoje, quarta-feira, no Beira-Rio. O clube comunicou aí que Brian Aguirre está fora, em razão aí de tratativas, então, né, envolvendo o jogador. O destino do lateral direito é o Rosário Central. E antes de do Inter pela Copa do Brasil, Corinthians recebe o embalado Atlético em jogo ao vivo para você hoje também. Então, no primeiro turno do Brasileirão, paulistas foram os únicos a derrotar aí o Furacão fora de casa. Além da partida em Itaquera, quinta-feira reserva aí um confronto direto. E atacante emprestado pelo Grêmio pode deixar o Bahia e acertar então com o clube uruguaio. O Cristian Oliveira, né, tem negociação em andamento com o Nacional do Uruguai. E o Grêmio tem dois jogadores convocados para a seleção brasileira sub-20. O Brasil fará dois amistosos contra a Bolívia, que estão marcados para os dias 9 e 10 e 12 de agosto. 9 e também 12 de agosto. E o zagueiro Luiz Eduardo e o lateral esquerdo, o Pedro Gabriel, foram convocados então para a seleção brasileira sub-20. Minuto do Esporte, mais informações a qualquer momento.
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2: Muito bem, estou de volta aqui na programação. Bailando a Mais para você, na Brécia. 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

0: 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Abraço aí pra você que tá ligado e acompanhando aqui, né, a programação da Brescia Mais FM. Abraço aí pra moçada de Travesseiro, ligados por aqui, acompanhando aí a nossa programação, né? Alô, moçada, aquele abraço aí, viu? Tudo de bom!
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0: Agora 15 para 6. Tem Cleiton Borges na Brescia Mais. É o bailão, até às 7 pra você.

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2: Boa tarde, queridos filhos e filhas. Que a paz do Senhor esteja com você. De Nossa Senhora, vamos colocar nossas intenções. Que tem alguém que de modo particular você quer colocar no manto da Virgem? Peça, peça à mãe que o filho atende, pelos doentes, nas enfermarias, nos hospitais ou nos leitos das casas, em nome do Pai, do Filho, do Espírito Santo. Amém. Senhor Deus, ao chegar esta tarde, queremos pedir por todos aqueles que se recomendaram às nossas orações, mas de modo especial, Senhor, rezar pelos doentes. Senhor, a gripe nos amedronta, há vítimas. Pedimos por aqueles que estão desprovidos de condições financeiras, aqueles que estão desprovidos de esperança. Nossa Senhora da Saúde, junto a Deus intercedei pelos doentes, consoladora dos aflitos. Sede a esperança daqueles que não têm a quem recorrer. Nossa Senhora da Saúde, orientai que os cientistas encontrem a cura deste mal. Que os médicos possam dar assistência necessária aos doentes. E rezamos também por nós. Virgem Maria, livrai-nos deste perigo. Como fruto desta Ave Maria, oferecemos por todos os doentes, principalmente aqueles que estão passando por profunda provação, que esperam uma cirurgia, ou estão esperando a cura de seus males. Ave Maria, cheia de graça, o Senhor é convosco. Bendita sois vós entre as mulheres, e bendito é o fruto do vosso ventre, Jesus. Santa Maria, Mãe de Deus, rogai por nós, pecadores, agora e na hora de nossa morte. Amém.
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aí na programação, merece mais, fechando então, né, com Adalberto e Adriano, bota lenha e o Calmon também, mais um bloquinho de música. Olha, daqui a pouco eu volto aí com a previsão do tempo.

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1: De volta aqui na Brência Mais FM. E agora, a previsão do tempo aí para você. 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Olha aí, olhando para o céu, muitas nuvens aí, né? Carregadas, ou seja, meteorologia não descarta chuva ainda, né? Para a noite de hoje, aqui na região do Vale, tá? Pode chover ainda durante esta noite. Para amanhã, estão previstos aí, deixa eu ver quantos milímetros, porque já mudou aqui a situação. Olha aí. Para amanhã, 2 milímetros de chuva, hein? Agora a temperatura está em 16 graus. Tempo bastante encoberto, nublado, pode chover ainda durante a noite, madrugada. Amanhã, quinta-feira, uma área de alta pressão passa a atuar sobre o sul do Brasil, favorecendo a estabilização das condições, então, do tempo aqui no Vale. As temperaturas amanhã mínimas de 14, máximas de 20. 2 milímetros de chuva para amanhã. Sexta-feira não chove, a temperatura não muda tanto. Mas amanhã, quinta, o sol deve aparecer também. E na sexta, o predomínio de sol. Sábado, a chuva volta no Vale, 15 milímetros. Domingo, 10 milímetros. Segunda-feira que vem, 8 milímetros. E na terça, 15 milímetros de chuva. A temperatura não muda. Praticamente igual aí. Nos próximos dias também, aqui na região do Vale do Taquari, tá? Previsão do tempo aí, né, pra você. E condições aí, então, vamos mudar um pouquinho, mas no sábado a chuva já volta novamente ao Vale. Vamos seguindo, previsão do tempo, AgroShop Carbone.
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1: De volta aqui na Brecia Mais FM, o Bailão da Mais pra você. 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
1: Muito bem, seguindo aqui. Tem Daniel, tem João Neto e Frederico. Parece a mais agora 6:21.

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1: Muito bem, aqui na programação Brécia Mais FM, muito melhor com você. Bom Retiro do Sul enfrenta nova cheia enquanto ainda contabiliza prejuízos da anterior. Prefeito de Ipatinga alerta para risco de rompimento de barragem após mais de 200 milímetros de chuva. Ponte entre Encantado e Mussum tem bloqueio total por tempo indeterminado. E o rio Taquari começa a baixar em Santa Teresa. Município de Nomitoque decretou situação de emergência após temporal. Vários estragos ocorreram no município. E então agora é decretado a situação de emergência. A Defesa Civil reforça atendimento nas ilhas e monitora a elevação do rio Guaíba. Quando a coisa começa a se normalizar aqui no Vale, aí na região metropolitana, começa o transtorno e a Defesa Civil, né, de Porto Alegre está de prontidão com relação à elevação do nível do Guaíba provocado pelas chuvas registradas nos últimos dias. As equipes já identificaram o acúmulo de água em algumas vias ribeirinhas e seguem realizando monitoramento permanente das condições da região. E o rio Taquari começou a baixar aí, né, no fim da tarde desta quarta-feira, ou na tarde aí desta quarta-feira, em Santa Teresa, localidade da linha José Júlio, após chegar à cota aí de 15 metros e 94 centímetros às 4:30 da tarde. Às 5:30, ele voltou aos 15 metros e 93 centímetros, cota que havia alcançado às 15:30. A tendência é que siga baixando cada vez mais nas próximas horas, uma vez que as barragens no Rio das Antas também já tiveram suas vazões reduzidas e não há mais previsão aí de chuva para as próximas horas. Como o comportamento aí do rio está diferente da maioria aí das enchentes, a tendência é que não demore as tradicionais 12 horas para o rio baixar, então, também no município de Lajeado, né? Aqui, por exemplo, não tem previsão de chuva nas cabeceiras do rio Taquari. Aqui para a região do Vale, não se descarta ainda alguma pancada ou outra de chuva durante esta noite. Então, enquanto, né, Santa Teresa se estabiliza, nos demais municípios da região, aí Lajeado, Estrela, Encantado, Roca, Rui do Meio, Bom Retiro, a coisa ainda continua, né, enchendo. E o prefeito de Ipatinga alertou para o risco até de rompimento de barragem após aí as chuvas intensas. A possibilidade de rompimento da barragem Santa Lúcia é hoje principal preocupação da prefeitura de Ipatinga após o município registrar mais de 200 milímetros de chuva entre terça-feira e ontem. Em uma entrevista, né, o prefeito Juliano Moreto afirmou que a estrutura da barragem ficou próxima de extravasar e alertou para o risco até de uma tragédia caso novas precipitações intensas atinjam a região. Segundo o prefeito, a barragem, localizada a cerca de 200 metros acima da área urbana, acumula aproximadamente 22 hectares de água e vem sendo monitorada de forma permanente pela administração municipal. O município de Bom Retiro ainda contabiliza estragos da enchente passada e novos casos agora no momento. Nesta quarta-feira, né, segunda enchente em apenas uma semana em Bom Retiro do Sul, e a prefeitura ainda está tentando finalizar, né, o decreto de situação de emergência para contabilizar os prejuízos causados pela cheia da semana passada. O município, inclusive, voltou a registrar alagamentos e bloqueios em vias devido à nova elevação do rio Taquari. Apesar da preocupação, a administração municipal afirma que todas as famílias em áreas de risco foram retiradas preventivamente. E a ponte entre Encantado e Mussum está agora interditada. A ponte entre Encantado e Mussum permanecerá com bloqueios total por tempo indeterminado em função do surgimento de novas trincas no pilar danificado. A informação foi confirmada pelo diretor-presidente da empresa gaúcha de rodovias, Luiz Fernando Vanacor, na manhã de hoje, no final da manhã de hoje. Desde a enchente registrada na última semana, o trecho estava aberto somente para circulação de pedestres e ambulâncias. Entretanto, com o aumento aí do nível do rio Guaporé e o surgimento de novas fissuras na estrutura, a ponte agora está interditada totalmente. A navegação embaixo da ponte também está proibida. A EGR ainda trabalha com um tempo aí de 40 dias para a recuperação do trecho, podendo aumentar conforme as condições climáticas e uma nova avaliação da ponte, visto que a parte do pilar já comprometida está submersa no momento. Atualmente, a empresa considera três cenários para os reparos da ponte: a recuperação do pilar danificado com escoramento, a reconstrução do pilar danificado e a reconstrução da estrutura da ponte. Em se tratando de vias alternativas, o desvio pelo interior de Roca Salles continua sendo a principal opção. Vanacor afirmou ainda que as prefeituras dos municípios e o governo do estado trabalham em conjunto para buscar fazer a manutenção do trecho, que não está preparado para o fluxo intenso de veículos, incluindo veículos pesados. A adoção de um sistema pare e siga na estrada também é avaliada. E também é considerada a possibilidade de situação da ponte, né, do Exército sobre o rio Guaporé. 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
3: Muito bem, 17 para 7, Bailão da Mais para você. Abração pro Walter Bortoncello, tá ligado aqui na Brecha Mais, e o Tião também.

0: Ricardo aqui na programação. Antes teve Paulinho e Fábio. Muito bem, intervalinho, a gente já volta. Continue ligado aqui. Hoje é quarta-feira, hoje não tem loteria nesse horário, né? Hoje é loteria federal. Aí os números serão divulgados somente mais tarde.
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3: Muito bem. Seguindo aqui na programação da Brécia Mais FM, muito melhor com você. 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
3: 7 para 7, valeu demais aí a companhia. Daqui a pouco tem por aqui, né? Daqui a pouquinho tem por aqui, então, a Voz do Brasil. Valeu, e a gente fala amanhã, bem cedinho aqui na Brécia Mais, partida 6 da manhã. Até lá!

0: Ouvimos Dominguinhos, Lamento Sertanejo. Luci Alves, Amor a Perder de Vista.
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3: Está no ar a Voz do Brasil. As notícias do governo federal que movimentaram o país no dia de hoje.
4: Olá, boa noite.
2: Boa noite para você que nos acompanha em todo o país.
4: Quarta-feira, 29 de julho de 2026.
2: Vamos ao destaque do dia.
4: Pensão alimentícia poderá ser paga de forma automática via Pix.
2: Ligue 180 para denúncias de violência contra a mulher deverá ser divulgado em locais de grande circulação. Graziele Bezerra.
4: O Ligue 180 funciona todos os dias, 24 horas por dia e é gratuito. Anvisa registra 5 novos medicamentos à base de semaglutida.
2: Remédio para diabetes também vem sendo usado em tratamentos de controle da obesidade.
4: E ainda, ciência para todos.
2: Exposição apresenta pesquisas que impactam o dia a dia do cidadão durante reunião anual da Sociedade Brasileira para o Progresso da Ciência.
4: Quem fala com a gente sobre o tema é Germana Pires, secretária de Ciência e Tecnologia para o Desenvolvimento Social.
5: Tem visitar a exposição, vai conhecer pesquisas voltadas para a saúde, meio ambiente, tecnologia, a ciência que ela está presente no dia a dia de cada um.
2: Hoje, na apresentação da Voz do Brasil, Mariana Jungmann e Luciano Seixas.
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2: A partir de agora, a divulgação do Ligue 180, canal de denúncias de violência contra as mulheres, deverá ser ampliado.
4: E o pagamento de pensão alimentícia poderá ser feito de forma automática, via Pix, mediante decisão judicial.
2: Além disso, foi regulamentado o projeto que prevê a monitoração eletrônica do agressor.
6: A lei que prevê o monitoramento eletrônico do agressor foi regulamentada. Com isso, ficam estabelecidos mecanismos para o funcionamento do dispositivo de segurança, que alerta sempre que o agressor viola o perímetro de exclusão determinado judicialmente. O alerta deverá ser enviado simultaneamente à vítima e à unidade policial responsável pelo atendimento. Nesta quarta-feira, também foi regulamentada a criação de um Sistema Nacional de Informações, que reúne, organiza e sistematiza dados sobre formas de violência contra as mulheres. Foi definido ainda que, a partir de agora, o pagamento da pensão alimentícia pode ser feito via Pix, mediante decisão judicial. E a divulgação do Ligue 180 para denúncias de violência contra a mulher deve ser ampliada, como explica a ministra das Mulheres, Márcia Lopes.
7: Todos os espaços públicos, privados, têm a responsabilidade, o dever de colocar o Ligue 180. O fortalecimento da rede de atendimento e a mudança de cultura.
6: O Ligue 180 funciona todos os dias, 24 horas por dia e é gratuito. Ele oferece atendimento, orientação, acolhimento e encaminhamento para a rede de proteção às mulheres. Para a Voz do Brasil, com locução de Graziele Bezerra, reportagem de Edinaldo Júnior.
4: Foram divulgados hoje os resultados do novo Caged.
2: Em junho foram criados 145 mil postos de trabalho.
4: Todos os meses o estudo aponta o panorama do emprego formal no país.
8: Em junho de 2026, foram criados no país 145.161 postos de trabalho com carteira assinada. O estoque de empregos, ou seja, a quantidade total de vínculos seletistas ativos em junho, alcançou 48.032.308 postos, um crescimento de 0,3% em relação ao estoque registrado em maio. O ministro do Trabalho e Emprego, Luiz Marinho, falou dos destaques.
9: Dos cinco grandes grupos, teve saldo positivo. Serviços, 74.514. Agropecuária, 22.898. Comércio, 19.177. Indústria, 14.438 e construção 12.136.
8: No acumulado de 12 meses, foram criados 942.854 postos de trabalho. O novo CAGED é utilizado desde janeiro de 2020 para captar, registrar e divulgar as estatísticas oficiais sobre o mercado de trabalho formal no Brasil. Atualmente, todas as empresas estão obrigadas a declarar as movimentações de trabalhadores por meio do E-Social. Os dados utilizados no novo CAGED são captados dos sistemas E-Social, CAGED e Empregador Web. Reportagem Luana Karen.
2: O setor hortigranjeiro movimentou mais de 16 milhões de toneladas no ano de 2025.
10: É o que mostra o levantamento divulgado hoje pela Companhia Nacional de Abastecimento sobre as vendas das centrais de abastecimento.
11: Morador de Brasília, Anderson Gimenez, costuma fazer as próprias marmitas para levar para o trabalho. Para isso, compra frutas e hortaliças semanalmente na central de abastecimento do Distrito Federal.
12: A gente faz a feira da semana, então a gente compra desde ovos, lá a gente encontra ovos caipira, a gente encontra todo tipo de variedades de frutas, todo tipo de hortaliça, verduras e legumes a gente compra lá. Então tem essa facilidade de nós encontrarmos todos os produtos da nossa necessidade em um mesmo local. E a qualidade das frutas e das verduras, eles são de primeira, tá?
11: O levantamento da Companhia Nacional de Abastecimento mostra que as CEASAs do país movimentaram 16 milhões de toneladas em 2025, totalizando mais de 16 bilhões de reais. As centrais com maior volume de vendas foram a Companhia de Entrepostos e Armazéns Gerais de São Paulo, com quase 3 toneladas, o Mercado Municipal de Juazeiro, na Bahia, com 1 milhão e 600 mil toneladas, e a CEASA Minas, localizada em Contagem, com 1 milhão e meio de toneladas. Para as hortaliças, as vendas aumentaram em 6 unidades, com destaque para Rio Branco, no Acre, com crescimento de 44%, Belo Horizonte e Foz do Iguaçu, que tiveram alta de 4%. Nas frutas, a CEASA de Rio Branco também liderou as vendas, com alta de 24%, seguida por Goiânia, capital de Goiás, que teve crescimento de 21%. Os dados sobre as vendas nas centrais de abastecimento são coletados mensalmente pela Conab, que elabora o Boletim Hortigranjeiro. Com ele, é possível verificar onde há falta de algum produto ou excesso de produção, o que ajuda no planejamento dos agricultores, como explica Flávia Starling, gerente de produtos hortigranjeiros da Conab.
13: Nós recebemos informações dessas centrais atacadistas, esses entrepostos atacadistas, eles nos fornecem informações de comercialização e volume comercializado, e com base nessas informações nós confeccionamos o boletim hortigranjeiro mensal.
11: O levantamento mostra ainda que o país exportou 1 milhão e 300 mil toneladas de frutas em 2025, um aumento de quase 20% em relação a 2024. Os destaques foram a manga, melão, melancia, limão e lima, tendo como principal destino a União Europeia. Reportagem Nazi Brum.
2: Embora possa parecer uma coisa restrita às universidades e institutos de pesquisa, a produção científica está presente no cotidiano de todos nós.
10: E quem faz ela acontecer no Brasil está reunido ao longo desta semana no Rio de Janeiro para o encontro anual da SBPC, a Sociedade Brasileira para o Progresso da Ciência.
2: Neste período está sendo promovida a ExpoTIC, feira que reúne unidades de pesquisa vinculadas ao Ministério da Ciência, Tecnologia e Inovação, universidades, entidades governamentais e o setor empresarial.
10: E para saber mais sobre o que acontece nesses dois espaços, nós conversamos com Germana Pires, secretária de Ciência e Tecnologia para o Desenvolvimento Social. Acompanhe. Secretária, bem-vinda. É um prazer ter a senhora conosco aqui na Voz do Brasil. Vamos falar então da ExpoTIC, né, que começou, a exposição que abriga o Ministério da Ciência, Tecnologia e Inovação, dentro da reunião anual da Sociedade Brasileira para o Progresso da Ciência, a SBPC. O que é esperado da exposição esse ano, secretária?
14: Te agradeço o convite para estar aqui na Voz do Brasil com vocês. A gente chama de ExpoTIC. A ExpoTIC é um dos grandes espaços de popularização da ciência do Brasil. É um ambiente mais visitado da reunião anual da SBPC. Né? E nesse ano o Ministério da Ciência e Tecnologia, ele traz quase todas as unidades de pesquisa, são 28 unidades de pesquisa apresentando projetos, tecnologias, iniciativas desenvolvidas em diversas áreas do conhecimento. Quem vier aqui, quem visitar a exposição, vai conhecer pesquisas voltadas para a saúde, meio ambiente, biodiversidade, tecnologias, inclusão, desenvolvimento sustentável, enfim. Vai ser uma oportunidade para todos, né, que atuam na área de pesquisa, como estudantes, professores e os diversos pesquisadores possam, e as pessoas, né, as famílias também, crianças, possam conhecer a ciência que ela está presente no cotidiano, no nosso cotidiano, né, no dia a dia de cada um. A ciência que melhora a qualidade de vida das pessoas.
2: A reunião anual da SPPC também é um evento super relevante, porque reúne a nata do pensamento científico do país, né? A senhora pode nos falar mais sobre o que é a SPPC e o que acontece nessa reunião anual?
14: A SPPC é uma entidade, né? Uma das mais tradicionais entidades científicas do Brasil. Já há 7 décadas, essa é a 78ª reunião anual da SPPC. E ela reúne pesquisadores, professores, estudantes, gestores públicos, representantes de diversas instituições públicas e privadas, além da sociedade em geral, né, para poder discutir ciência, discutir o progresso da ciência, né, a ciência voltada para o desenvolvimento do nosso desenvolvimento do país. Na SBPC acontecem assim, tem uma programação densa e ampla, onde são realizados painéis, conferências, mesas redondas, minicursos, atividades culturais, uma série de ações voltadas para a popularização e divulgação da ciência.
10: E nesse ano, né, secretária, o encontro tem um tema que é o Ciência para Todos, Soberania, Desenvolvimento e Inclusão. Como é que esses três pilares se relacionam, influenciam a produção científica no país?
14: Exatamente. Esses três conceitos, eles estão profundamente conectados. Eu represento a Secretaria Nacional de Ciência e Tecnologia para o Desenvolvimento Social e existe algo que é muito importante, que a ciência seja voltada para mudar a qualidade de vida das pessoas. Né? Então, quando a gente fala em soberania, estamos falando da capacidade do país de produzir conhecimento, de desenvolver tecnologias e formar pessoas para enfrentar os seus próprios desafios. O desenvolvimento acontece quando esse conhecimento gera inovação, fortalece as instituições diversas, melhora os serviços públicos, impulsiona a economia, contribui para soluções sustentáveis. Nesse aspecto, o que significa a inclusão? Garantir que a ciência beneficie toda a população, reduzindo as desigualdades, ampliando oportunidades, garantindo que todas as pessoas tenham acesso às oportunidades, né, aos seus direitos sociais.
2: E a reunião também terá espaços temáticos, né, voltado para os jovens, para a discussão racial, para a cultura. Como é que vão funcionar esses debates?
14: Isso mesmo. Aqui tem um espaço amplo na SBPC Jovem, uma grande participação da juventude, de jovens pesquisadores. E a programação, de fato, é bem diversificada. Tem uma série de espaços voltados para o diálogo, cultura, educação, igualdade racial, no contexto das mesas redondas, da apresentação das pesquisas, enfim, é uma programação ampla, né, que apresenta essas diversas pesquisas desenvolvidas Brasil afora, em todas as universidades públicas, privadas, enfim.
10: A gente está falando aqui de dois eventos, vamos dizer assim, paralelos, né, que se relacionam. A reunião da SBPC e a Expo TIC. E aí, voltando a falar da exposição, um pouco mais, secretária, ela vai reunir aí 28 unidades de pesquisas que são vinculadas ao Ministério da Ciência, Tecnologia e Inovação, né? A senhora pode dar exemplos para a gente do que são essas unidades, que tipos de pesquisas elas fazem?
14: Sim, bem, o Ministério tem 29 unidades de pesquisa que são vinculadas ao Ministério de Ciência e Tecnologia, 28 estão participando conosco aqui desse evento. As unidades de pesquisa, elas atuam em áreas muito diversas e refletem a amplitude da ciência produzida no Brasil. Existem instituições dedicadas a pesquisas espaciais, biodiversidade amazônica, mudanças climáticas, tecnologias da informação, materiais avançados, energias, tecnologias nucleares, matemática aplicada, astronomia e tecnologias voltadas para o desenvolvimento social. Eu vou dar um exemplo, claro, por exemplo, o INSA, né, a Unidade Nacional do Semiárido, que desenvolve pesquisas voltadas para combater a seca no Brasil, na produção de alimentos, para poder trabalhar, por exemplo, a dessalinização, né? A gente tem um projeto no Ministério desenvolvido pelo INSA de dessalinização da água, produção de alimentos no semiárido, buscando combater a seca e combater a fome no Brasil. Então, esses projetos poderão, né, podem ser visitados aqui nos estandes das nossas unidades vinculadas.
2: Muito bem, nós conversamos com a secretária de Ciência e Tecnologia para o Desenvolvimento Social do Ministério da Ciência, Tecnologia e Inovação, Germana Pires. Muito obrigado por sua entrevista aqui à Voz do Brasil.
14: Eu agradeço a Voz do Brasil, sempre presente no dia a dia. Deixo o convite para todas as pessoas que quiserem participar aqui da SBPC e conhecer as pesquisas desenvolvidas no Brasil. Estamos aqui na Universidade Federal Fluminense, no Rio de Janeiro. Muito obrigada.
10: 5 novas canetas de semaglutida foram aprovadas pela Vigilância Sanitária e registradas nessa quarta-feira.
2: O medicamento ajuda no controle de doenças como a diabetes e é usado também no tratamento contra a obesidade.
10: E nós vamos entender agora como essa substância age no organismo na reportagem de Gabriela Noronha.
15: Os medicamentos à base de semaglutida são usados no tratamento de doenças crônicas como obesidade e diabetes. Trata-se de uma substância sintética que imita a ação do hormônio GLP-1, responsável pelo controle da glicemia no organismo, entre outras funções, como explica a médica endocrinologista Mona Lisa Azevedo.
16: Ela favorece o controle da glicose porque ela estimula a liberação de insulina e ela também influencia outros fatores do organismo, exerce um papel de induzir saciedade, inibir um pouco o apetite, controlar a compulsão alimentar e também estimular o gasto energético.
15: Nesta quarta-feira, 5 novas canetas emagrecedoras que têm semaglutida como princípio ativo foram aprovadas pela Anvisa, Agência Nacional de Vigilância Sanitária. Os medicamentos são voltados para o tratamento de pacientes adultos com diabetes tipo 2 e autorizados para uso complementar à dieta e exercícios, mas devem ser indicados e acompanhados sempre por um especialista, como destacou a endocrinologista Mona Lisa Azevedo.
16: A gente está falando de medicação e toda medicação é sujeita a efeitos adversos. Afinal de contas, a gente está trazendo uma substância artificial para dentro do corpo e é por isso que é tão importante o acompanhamento médico.
15: A medicação feita com acompanhamento médico ajudou a servidora pública Carolina Abreu a vencer a obesidade depois de muitas tentativas para perder peso.
17: Desde muito nova, eu sofri com efeito sanfona, né? Tenta fazer dieta restritiva e daí não dá certo, e aí engorda, e aí emagrece. Então, eu resolvi procurar um endocrinologista e comecei a fazer o uso.
15: O processo de autorização dos medicamentos inclui a realização de estudos clínicos, avaliação de documentos e inspeção da linha de produção. Reportagem Gabriela Noronha.
2: E a gente continua falando dessas canetas emagrecedoras para fazer mais um alerta.
10: A Anvisa lembra que a retatrutida, uma medicação que ainda está em fase de pesquisa, não está aprovada para uso em nenhum país do mundo.
2: Assim como no Brasil, a empresa responsável responsável por desenvolver essa medicação, ainda não solicitou registro em nenhuma agência reguladora internacional.
10: A Anvisa reforça que o uso de um medicamento sem registro apresenta riscos à saúde, com efeitos colaterais desconhecidos.
2: Além disso, não há garantia de que o produto contenha o princípio ativo declarado, nem a quantidade informada.
10: Vale lembrar que o comércio de medicamentos irregulares é considerado crime pelo Código Penal.
2: Atenção, moradores das comunidades ribeirinhas de Santarém, Belterra e Aveiro, na bacia do rio Tapajós.
10: A partir de agosto, o navio Hospital Abaré realiza novas expedições com consultas e exames gratuitos.
2: A embarcação atua como unidade básica de saúde fluvial itinerante e os atendimentos ocorrem por triagem e demanda espontânea das 8 da manhã às 6 da tarde.
18: Administrado pela Universidade Federal do Oeste do Pará, UFOPA, o navio Hospital Escola Baré, que atua como uma unidade básica de saúde fluvial itinerante, divulgou o calendário das próximas expedições e as orientações para acesso aos atendimentos nas comunidades ribeirinhas da bacia do rio Tapajós, no Pará. Os serviços gratuitos são oferecidos nos municípios de Santarém, Belterra e Aveiro. O atendimento ocorre nas chamadas comunidades polo, com triagem e demanda espontânea. Para o cadastro no Sistema Único de Saúde SUS, é necessário apresentar documento oficial com foto, CPF, cartão do SUS, além da caderneta de vacinação. Gestantes devem levar a caderneta de pré-natal e pacientes em acompanhamento podem apresentar exames anteriores. As consultas de rotina são realizadas das 8 horas da manhã ao meio-dia e das 2 às 6 da tarde. Enquanto o navio estiver ancorado, também há plantão para casos de urgência. O cronograma prevê expedições entre os meses de agosto e outubro, com datas definidas para as regiões de Santarém, Aveiro e Belterra. Para saber mais, acesse ridh.ufopa.edu.br ou envie e-mail para ridh.ufopa.edu.br. Dilson Santa Fé, para a Voz do Brasil.
2: Direitos da infância. Projetos voltados à redução da vulnerabilidade de crianças e adolescentes podem participar de edital do BNDES.
10: Serão selecionados até 8 projetos para promoção, proteção e garantia de direitos da juventude.
19: Os projetos devem atender a pelo menos um dos 5 eixos prioritários, que incluem assistência social, segurança alimentar, proteção contra violência doméstica e sexual e prevenção ao uso de drogas. Com ações a serem executadas no Rio de Janeiro, São Paulo, Recife e Brasília, o apoio total pode chegar a 15 milhões de reais em recursos de doações incentivadas aos fundos dos direitos da criança e do adolescente. De acordo com o chefe do Departamento de Projetos Culturais do BNDES, Andrés Cortes, os recursos que viabilizam esse edital são obtidos a partir do mecanismo de incentivo fiscal previsto no Estatuto da Criança e do Adolescente e que se destina a ações que vão desde a prevenção da violência até o acesso à educação, saúde e cultura.
20: Esse edital visa destinar até 15 milhões para projetos sociais que garantam a diminuição de vulnerabilidades sociais ligadas à infância e à juventude.
19: As inscrições dos projetos podem ser feitas até o dia 25 de agosto. Você pode obter mais informações sobre o edital no site bnds.gov.br/edital-FCA-2026. Reportagem André de Barros Lima.
10: Última notícia, em nota divulgada há pouco pela Secretaria de Comunicação Social da Presidência da República, o governo brasileiro repudiou o anúncio feito pelos Estados Unidos de prorrogar por mais um ano a declaração de emergência nacional em relação ao Brasil.
2: Segundo a nota, é inteiramente descabido caracterizar o Brasil como uma ameaça aos Estados Unidos, especialmente à luz dos históricos laços diplomáticos e da amizade que une os dois povos.
10: Essas foram as notícias do governo federal.
2: Fique agora com o Minuto do TCU. Em seguida, as notícias do Poder Judiciário e do Congresso Nacional. Boa noite.
10: Boa noite para você e até amanhã.
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23: Supremo Tribunal Federal solicita informações ao Legislativo e ao Executivo sobre emendas parlamentares. TSE destaca fabricação da urna eletrônica em 30 anos de implantação do processo eletrônico. E para o STJ, segurado com HIV, mesmo assintomático, tem direito à indenização por invalidez funcional permanente. Boa noite, eu sou Marcela Luiza. O ministro Flávio Dino, do Supremo Tribunal Federal, solicitou informações ao Legislativo e ao Executivo em uma ação movida pelo partido Rede Sustentabilidade contra o modelo atual das emendas parlamentares impositivas. Na ação, o partido questiona mudanças na Constituição que autorizam parlamentares a destinarem verbas sem garantias suficientes de prestação de contas, transparência e controle de conflitos de interesse. Diante do pedido do partido, o ministro Flávio Dino solicitou informações ao presidente da República e aos presidentes da Câmara e do Senado, estabelecendo o prazo de 10 dias para resposta. O ministro relator determinou que os poderes executivo e legislativo apresentem uma proposta detalhando o papel de cada agente público no ciclo da execução das emendas, definindo, inclusive, as responsabilidades dos parlamentares que indicam os recursos e os seus destinatários. Tribunal Superior Eleitoral destaca fabricação da urna eletrônica em seus 30 anos de implantação do processo eletrônico. O projeto é 100% nacional, pertence à Justiça Eleitoral e passa por rigoroso processo de auditoria. Estevam Furtado.
24: Há 3 décadas foram desenvolvidos 14 modelos de urna eletrônica e produzidos quase 1,5 milhão de equipamentos. O TSE elabora todas as especificações técnicas e de segurança que devem ser seguidas pelas empresas vencedoras das licitações. Após a aprovação do protótipo, a fabricação e os testes são acompanhados por servidores e técnicos da Justiça Eleitoral.
23: Segurado com HIV, o vírus da AIDS, mesmo sem sintomas, tem direito à indenização por invalidez funcional permanente. Esse entendimento é do STJ. Fátima Ochoa.
25: O militar com HIV foi considerado incapaz para as atividades militares. Ele tinha seguro coletivo com cobertura para invalidez funcional permanente total por doença. A Justiça de Rondônia determinou o pagamento da apólice, mas a seguradora recorreu ao STJ, alegando que o militar estava assintomático e não teria perdido a autonomia. Só que a terceira turma concluiu que, no caso de pessoas com HIV, a noção de perda da existência independente exigida para a indenização securitária deve considerar a irreversibilidade da infecção e a dependência contínua de tratamento médico, como nessa hipótese. Assim, concluiu que o militar tem direito à indenização por invalidez permanente. A relatora foi a ministra Nancy Andrighi.
23: Para garantir que um empregador pague uma dívida trabalhista, a Justiça determina que o passaporte seja apreendido. Mas tem um detalhe: para o Tribunal Superior do Trabalho, é preciso considerar outras possibilidades antes disso. Rocine Gomes.
1: Um caso que ilustra essa questão envolve um português que mora no Brasil. Ele teve o passaporte apreendido por passar anos sem pagar a dívida. Ao julgar o processo, o TST decidiu pela liberação do documento. O motivo é que a instância anterior não analisou outras medidas antes de tomar essa decisão. Por exemplo, se o homem ocultou o patrimônio ou tinha um estilo de vida que demonstrava a possibilidade de pagar a dívida. Por isso, passaporte liberado.
23: O Ministério Público Federal denunciou 216 pessoas por tráfico humano e contrabando de imigrantes entre 2025 e 2026. As denúncias são resultado do trabalho da unidade especializada no combate a esses crimes, que completa 2 anos este mês. Vanessa Pereira.
4: Desde 2024, o MPF centralizou as investigações sobre tráfico de pessoas na Unidade Nacional de Enfrentamento do Tráfico Internacional de Pessoas e Contrabando de Imigrantes. Em 2 anos de atuação, a unidade participou de mais de 1.100 processos judiciais. De 2025 até junho deste ano, 216 pessoas foram denunciadas à Justiça. 79 por tráfico internacional de pessoas e 137 por contrabando de imigrantes.
23: 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Uma boa noite e até amanhã.
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6: Eu sou Paula Groba.
7: E eu sou Ricardo Nakaoka.
6: E estes são os destaques de hoje do Jornal do Senado, que começa agora.
7: PEC da Segurança Pública chega ao Senado após modificações na Câmara.
6: Projeto suspende prazo para pesquisadoras durante licença maternidade.
7: Grupo de senadores cobra órgãos e propõe novas regras após caso do Banco Master.
6: Boa noite.
7: Boa noite.
6: Conciliar a carreira científica com a maternidade ainda é um desafio para milhares de pesquisadoras brasileiras.
7: Com o objetivo de evitar prejuízos à produção acadêmica, a Comissão de Direitos Humanos pode votar, na volta das atividades do Senado, um projeto que suspende prazos durante a licença maternidade. O repórter Márcio Maturana tem as informações.
9: Pesquisadoras, gestantes ou adotantes poderão ser beneficiadas com a suspensão dos prazos de bolsas, editais e projetos de pesquisa financiados com recursos públicos federais durante a licença maternidade. Isso é o que prevê um projeto que está pronto para votação na Comissão de Direitos Humanos na volta do recesso parlamentar, a partir de 3 de agosto. Pela proposta, o tempo de afastamento será acrescido ao prazo original e não poderá influenciar negativamente a avaliação de produtividade nem a participação em novos financiamentos públicos. A senadora professora Dorinha Seabra, do União do Tocantins, foi relatora de um outro projeto já transformado em lei, que também beneficia pesquisadoras gestantes ou adotantes.
26: Quando ela começou, ela não estava gestante. Ela fica gestante. Ela não pode ficar gestante, porque o prazo vai contar contra ela. O programa vai perder pontuação. E aí ela tem problema, inclusive, em outras vezes que ela preenche a bolsa. Maternidade não pode ser ônus para a mulher. E não pode significar escolha entre carreira, entre formação.
9: O texto em análise na Comissão de Direitos Humanos é um substitutivo da senadora Mara Gabrilli, do PSD de São Paulo, a um projeto apresentado pela senadora Soraya Tronic, do PSB de Mato Grosso do Sul. Para evitar a sobreposição de normas e oferecer maior segurança jurídica, esse substitutivo incorpora as mudanças propostas a uma lei já existente sobre prorrogação de bolsas de pesquisa no caso de maternidade.
6: E aguarda a votação no plenário do Senado, o projeto que cria o Exame Nacional de Proficiência em Medicina. A prova será requisito obrigatório para que os recém-formados possam obter o registro profissional nos conselhos regionais.
25: No entanto, ainda há uma divergência sobre qual órgão será responsável pela aplicação. O senador Rogério Carvalho, do PT de Sergipe, apresentou um texto substitutivo para atribuir essa função ao Ministério da Educação. Em junho, o governo também publicou uma medida provisória que prevê que o MEC aplique o exame. A MP ainda depende de análise do Congresso Nacional.
7: Já o senador Dr. Irã, do PP de Roraima, relator da proposta na Comissão de Assuntos Sociais, defende que a avaliação seja aplicada pelo Conselho Federal de Medicina. Ao classificar a iniciativa como o projeto mais importante do movimento médico brasileiro neste século, o parlamentar cobrou que o plenário vote a medida o quanto antes.
8: Nós precisamos frear a proliferação desenfreada de escolas médicas nesse país, formando médicos de péssima qualidade e causando muita vulnerabilidade ao povo brasileiro, principalmente ao povo que procura o Sistema Único de Saúde do nosso país.
25: O caso do Banco Master levou o Senado a intensificar a fiscalização sobre o mercado financeiro.
7: No primeiro semestre, um grupo da Comissão de Assuntos Econômicos ouviu autoridades, reuniu documentos e apresentou propostas para evitar novas fraudes. A reportagem é de Marcela Cunha.
11: Criado no início deste ano, o grupo da Comissão de Assuntos Econômicos, que acompanha o caso Banco Master, já ouviu dirigentes do Banco Central, da Comissão de Valores Mobiliários e do Banco de Brasília. O presidente do Banco Central, Gabriel Galípolo, defendeu a atuação da instituição e apontou limitações de pessoal, de tecnologia e de estrutura de fiscalização. Já o presidente interino da CVM, João Carlos Uzeda Scioli, afirmou que o órgão detectou movimentações atípicas do Master desde 2022. O presidente do BRB, Nelson Antônio de Souza, foi questionado sobre as operações realizadas com o Master e os possíveis prejuízos para o banco público. O ex-controlador do Master, Daniel Vorcaro, chegou a ter depoimento marcado, mas obteve do Supremo Tribunal Federal o direito de não comparecer. Entre os resultados do trabalho, a CAI retirou o sigilo de parte das auditorias do Tribunal de Contas da União sobre o caso. Presidente do colegiado, o senador Renan Calheiros, do MDB do Alagoas, defendeu a divulgação dos documentos.
12: Nós estamos retirando o sigilo, que é uma auditoria que a sociedade tem total interesse em conhecer. E não sei por que o próprio tribunal decreta sigilo sobre uma auditoria que ele próprio fez.
11: O grupo apresentou ainda 3 projetos para mudar as regras do Fundo Garantidor de Créditos, ampliar o controle sobre a venda de títulos bancários e endurecer as penas para fraudes financeiras.
25: E a criação de uma política nacional de transformação digital no campo está em análise na Comissão de Agricultura. A proposta busca modernizar o setor agropecuário com o uso de tecnologias como a inteligência artificial.
7: O texto também prevê a criação de laboratórios de inovação, a capacitação de agricultores e a oferta de linhas de crédito específicas. O senador Sérgio Petecão, do PSD do Acre, relatou a proposta na Comissão de Ciência e Tecnologia. Na avaliação do parlamentar, a iniciativa democratiza o acesso à tecnologia na agricultura e promove avanços no setor.
13: A iniciativa busca democratizar a conectividade rural, promover capacitação digital e incentivar as pesquisas, o desenvolvimento e a inovação.
25: E a PEC da Segurança Pública chegou ao Senado, mas a proposta de emenda à Constituição que reorganiza o sistema de segurança pública do país será analisada pelos senadores em uma versão diferente da encaminhada pelo Poder Executivo. O texto aprovado pela Câmara dos Deputados destinou parte da arrecadação das apostas esportivas aos fundos nacionais de segurança pública e do sistema penitenciário. Além disso, retirou a redução da maioridade penal de 18 para 16 anos em crimes com violência ou grave ameaça à pessoa, cuja validade dependeria de um referendo popular.
7: Para o senador Camilo Santana, do PT do Ceará, a segurança pública deve ser tratada como uma agenda nacional, baseada na cooperação entre União, Estados e municípios, e com a atuação conjunta dos poderes da República. O parlamentar defende que a proposta seja colocada em votação. No entanto, a PEC depende de decisão do presidente do Senado, Davi Alcolumbre, para começar a ser analisada na casa.
14: O crime organizado não pergunta em quem a vítima votou. Uma bala perdida não escolhe partido. A mãe que perde um filho não quer saber se a solução veio da direita ou da esquerda. Ela quer justiça, ela quer segurança. Nós podemos divergir sobre muitos temas, mas precisamos ser capazes de construir uma agenda comum para proteger o povo brasileiro.
25: programação especial de férias do Congresso Nacional já recebeu mais de 8.500 visitantes na primeira semana de atividades. A agenda gratuita, que segue até o dia 2 de agosto, reúne experiências interativas e atividades voltadas para toda a família.
7: O balanço parcial mostra o interesse do público em conhecer de perto o funcionamento do Poder Legislativo durante o período de recesso escolar. A reportagem é de Yasmin Rodrigues.
2: A programação especial de férias promovida pelo Congresso Nacional, que tem atraído turistas de diferentes estados brasileiros e até do exterior, busca aproximar os cidadãos do Parlamento. Além de conhecer os espaços do Senado Federal e da Câmara dos Deputados, os visitantes podem acompanhar o espetáculo teatral Em Nome da Lei, 200 anos de Congresso, apresentado pelo projeto Visite em Cena, e assistir ao filme em realidade virtual, Eunice, a Primeira Senadora, que retrata a trajetória da primeira mulher a ocupar uma cadeira no Senado. Diogo Diniz, servidor da Coordenação de Visitação do Congresso Nacional, apresentou os números registrados até agora e o perfil do público que participou das atividades.
15: O destaque é o aumento da presença de crianças, que cresceu 16% em relação ao ano passado. Outra novidade também que chamou a atenção foi o Visite em Cena, que já reuniu mais de 1.300 pessoas. E o filme Eunice, a Primeira Senadora, também está fazendo sucesso. É um filme em realidade virtual, que já foi visto por mais de 400 pessoas.
2: A programação especial de férias é gratuita. Para participar, basta comparecer ao Congresso Nacional das 9 da manhã às 5 da tarde com um documento oficial com foto. A entrada é livre, sem necessidade de agendamento.
7: Com a edição de Paula Groba e trabalhos técnicos de Eliseu Caires, o Jornal do Senado fica por aqui. Acompanhe agora as notícias da Câmara dos Deputados. Boa noite.
25: Uma boa noite e até amanhã.
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16: Parlamentares analisam proibição de ligações telefônicas feitas por robôs.
17: Comissões reafirmam hora-aula como medida das atividades do professor.
16: Debate analisa medidas para a inclusão de autistas no mercado de trabalho.
17: Boa noite. Parlamentares e debatedores sugerem práticas mais efetivas em empresas para a inclusão de pessoas com transtorno do espectro autista. A repórter Sofia Peçanha acompanhou a discussão.
18: Durante a audiência na Comissão Especial sobre a Política Nacional para Pessoas com Autismo, parlamentares e especialistas defenderam que a inclusão de jovens e adultos autistas no mercado de trabalho depende tanto de políticas públicas quanto do engajamento das empresas na adoção de práticas mais inclusivas. A comissão debate projeto de lei que institui uma política nacional para pessoas com transtorno do espectro autista, produzir conhecimentos mais aprofundados, desenvolver estudos e pesquisas que levem a práticas terapêuticas e educacionais mais eficazes, estabelecer políticas públicas que resguardem os direitos da pessoa com autismo, são alguns dos objetivos do projeto que está sendo analisado pelos deputados. Durante a audiência,

0: perfil. Então, é possível sim, nós não podemos desistir, há uma necessidade de suporte, por isso o emprego apoiado ele é muito bem-vindo.
1: O projeto em análise prevê o estímulo à inserção de pessoas com autismo no mercado de trabalho. Por isso, segundo parlamentares, a escuta de especialistas e de entidades que atuam na área é fundamental para orientar a construção de diretrizes mais efetivas e alinhadas às necessidades reais das pessoas com transtorno do espectro autista. O debate foi solicitado pelo deputado Orlando Silva, do PCdoB de São Paulo, com o objetivo de aprofundar a discussão sobre os desafios enfrentados por pessoas autistas na vida adulta, especialmente na busca por autonomia e emprego. Da Rádio Câmara de Brasília, Sofia Peçanha.
2: Direitos Humanos.
3: Pastor Diniz, do União de Roraima, apoia projeto que proíbe a divulgação de apostas, motéis e sites de acompanhantes em programas com classificação indicativa livre. Relator da matéria na Comissão de Comunicação, ele afirma que a medida protege crianças e adolescentes da exposição a conteúdos inadequados.
4: Pastor Diniz argumenta que a proposta tem respaldo na Constituição e ajuda a preservar o desenvolvimento físico, mental e emocional do público infanto-juvenil. Para o deputado, a restrição também reforça os valores éticos e sociais previstos para a programação de rádio e televisão.
2: Trabalho.
3: Debatedores criticam pejotização e alertam para a perda de direitos e queda na arrecadação. O repórter Murilo Souza acompanhou o encontro sobre o tema com deputados.
5: Debatedores criticaram em audiência pública na Câmara dos Deputados os efeitos da pejotização no mercado de trabalho. O termo se refere à contratação de trabalhadores como empresas, em atividades que antes exigiam carteira assinada. As críticas apontam perda de direitos trabalhistas e prejuízos à Previdência. A discussão ocorreu após decisão do ministro Gilmar Mendes, Supremo Tribunal Federal, que suspendeu processos sobre o reconhecimento de vínculo empregatício nesses casos. O tema terá repercussão geral e servirá de base para decisões em todo o país. Para parlamentares, o modelo amplia a exploração de trabalhadores. O deputado Bongás, do PT do Rio Grande do Sul, destacou que o trabalhador pejotizado não tem direitos como férias, 13º salário e FGTS.
6: Pejotizado não tem 13º, não tem férias, não tem adicionais, não tem tempo de suspensão de tempo de aviso prévio, né? Não tem recolhimento do fundo de garantia. Então, todos esses aspectos. Então, do ponto de vista desta flexibilização e a troca, que muitas vezes, em maior dos casos, é simplesmente uma contratação, continua empregado, só que agora é empreendedor.
5: Dados do Ministério Público do Trabalho indicam que entre 2022 e 2023, o país deixou de arrecadar cerca de 100 bilhões de reais com esse tipo de contratação. Especialistas também alertam para os impactos fiscais e divergências no judiciário. Enquanto a Justiça do Trabalho costuma reconhecer o vínculo trabalhista e manter os direitos dos empregados, o Supremo Tribunal Federal tem validado contratos como prestação de serviço por empresas. Da Rádio Câmara de Brasília, Murilo Souza.
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2: Meio Ambiente.
4: Projeto que proíbe a utilização de penas e plumas de origem animal avança na Câmara. A ideia é que os adereços usados nas fantasias tenham origem sintética, como informa a repórter Maria Neves.
8: O projeto que proíbe a comercialização de fantasias e adereços com penas de origem animal avançou o primeiro passo na Câmara, com a aprovação pela Comissão de Desenvolvimento Econômico. De acordo com o relator, deputado Helder Salomão, do PT do Espírito Santo, além de proteger o direito dos animais, a proposta vai estimular a indústria nacional. O relator sustenta ainda que as mudanças não pretendem inviabilizar festas populares, mas estabelecer limites e incentivar alternativas.
9: A substituição

0: das penas e plumas de origem animal por sintéticas vai baratear muito o custo. Isso significa que a gente vai ter fantasias mais baratas, alegorias mais baratas, com a mesma beleza plástica que o carnaval, obviamente, exige. E, além disso, se a gente substitui, né, as penas e plumas de origem animal por plumas e penas sintéticas, nós vamos estimular a produção nacional.
1: Pelo texto aprovado, as penas poderão continuar sendo usadas quando não houver sofrimento animal. O reaproveitamento de plumas também continuará permitido até a entrada em vigor da futura lei. As regras para esses casos deverão constar no regulamento da norma. A proposta de autoria do deputado Célio Studart, do PSD do Ceará, também prevê multa de R$5.000 a R$1.000.000 para quem descumprir a nova regra. Em caso de reincidência, a multa será aplicada em dobro e a cada nova infração, o valor da multa será dobrado novamente. O projeto ainda será analisado por 4 comissões da Câmara. Se aprovado, poderá seguir diretamente para o Senado, sem necessidade de passar pelo plenário. Da Rádio Câmara de Brasília, Maria Neves.
2: João Carlos Bacelar, do PL da Bahia, propõe a criação de uma comissão parlamentar de inquérito para investigar crimes contra animais. O deputado pretende apurar casos de crueldade contra animais em todo o país.
3: João Carlos Bacelar explica que a CPI deve identificar os responsáveis pelos crimes e investigar a atuação de grupos organizados. Segundo o deputado, a comissão também precisa avaliar a efetividade das políticas públicas e da fiscalização para coibir a violência contra animais.
2: Educação. Comissões da Câmara finalizam votação do projeto que muda critérios de cálculo de tempo de professores em atividades com estudantes. Entenda as alterações na reportagem de Luiz Cláudio Canuto.
4: A Comissão de Educação da Câmara aprovou o projeto que estipula a hora-aula como medida para cálculo do tempo de professores da educação básica, usado em atividades com estudantes. Segundo a proposta, a hora-aula seria usada como referência, mesmo que a aula tenha duração inferior a 60 minutos. Atualmente, a lei do piso salarial do Magistério Público da Educação Básica tem outro critério. Estabelece que os professores devem respeitar o limite máximo de 2/3 da carga horária para atividades com estudantes. Ou seja, o tempo restante é usado para preparar aulas, corrigir provas e outras atividades. O texto aprovado é um substitutivo da deputada Lídice da Mata, do PSB da Bahia, que sintetiza um projeto do deputado Tarcísio Mota, do PSOL do Rio de Janeiro. A relatora diz que a proposta tenta acabar com a interpretação de que os minutos que restam da hora-aula pedagógica possam ser considerados tempo de atividade extra-classe, algo que já foi rejeitado pelo Superior Tribunal de Justiça em 2024. Contar esses minutos diminui o período para atividades extraclasse, como explica o autor da proposta, Tarcísio Mota.
5: Qual é a nossa novidade nesse projeto de lei? Que a gente percebeu que, infelizmente, alguns prefeitos e governadores resolveram dar uma de esperto e contar todos os minutinhos que estão na questão da carga horária do professor, e nos lugares em que a hora-aula é menor do que uma hora relógio, ou seja, tem menos do que 60 minutos, eles resolveram dizer, então, esses 10 minutos que sobram, se a hora-aula for de 50 minutos, conta para o tempo de planejamento. O que é uma falsidade. Fazendo com o quê? Como aconteceu lá no município do Rio de Janeiro. Os professores sejam obrigados a pegar mais turmas, tendo o mesmo tempo de planejamento, ou seja, é um descumprimento da lei, e sem ganhar mais um salário a mais. Ou seja, mais trabalho, menos tempo de planejamento, ferindo o princípio da lei do piso salarial nacional.
4: Como exemplo de como ficaria com a aprovação da lei, o deputado afirma que quando um professor dá 3 aulas, os minutos dedicados à aula não interferem no fato de que existe necessidade de um planejamento. O projeto muda a lei do piso salarial dos professores e acrescenta um dispositivo no artigo que estabelece textualmente: para fins do cálculo da proporção mínima de 2/3 da jornada destinada às atividades de interação com educandos, a carga horária do docente será apurada com base em horas-aula, mesmo se a sua duração for inferior a 60 minutos. A proposta para virar lei precisa ser aprovada pela Câmara e pelo Senado. Da Rádio Câmara de Brasília, Luiz Cláudio Canuto.
3: A deputada Lídice da Mata também foi a relatora do projeto na Comissão de Constituição e Justiça, que também aprovou o texto.
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7: Justiça.
2: Rodrigo Valadares, do PL de Sergipe, é autor de projeto que proíbe a concessão de indulto, graça, anistia e perdão judicial para condenados por crimes praticados contra crianças. A proposta também impede o reconhecimento do perdão do ofendido nesses casos.
3: O projeto de Rodrigo Valadares altera o Código Penal e o Estatuto da Criança e do Adolescente para impedir que os agressores tenham as penas perdoadas. O autor argumenta que o sofrimento do acusado não pode anular a punição pela morte de um filho.
7: Consumidor.
2: Câmara analisa a proibição de ligações telefônicas feitas por robôs. A repórter Júlia Lopes nos traz as medidas propostas.
8: Em 2025, o Brasil registrou mais de 10 bilhões de ligações telefônicas feitas por robôs por mês, segundo a Agência Nacional de Telecomunicações, a Anatel. Para reduzir o incômodo dessas chamadas à população, a Comissão de Defesa do Consumidor da Câmara dos Deputados aprovou um projeto que proíbe a realização de ligações automáticas em massa, conhecidas como robocalls. A proposta trata das chamadas feitas de forma repetitiva e sem a participação de um atendente humano, geralmente usadas para vender produtos, cobrar dívidas ou realizar pesquisas. Para o relator do projeto, deputado Áureo Ribeiro, do Solidariedade do Rio de Janeiro, embora a legislação já permita que o consumidor adote medidas como cadastrar o número em listas de bloqueio ou no serviço Não Perturbe, essas ferramentas ainda não são suficientes para impedir as ligações automatizadas.
9: De fato, mesmo com a existência de cadastros destinados a bloquear ligações de telemarketing, como Não Perturbe, e estas listas mantidas por PROCONs estaduais, os abusos continuam muito presentes na vida de todos nós. Isso porque, apesar de sua utilidade e crescente adesão popular, esses cadastros enfrentam limitações estruturais, tais como a iniciativa do próprio consumidor para inscrição.
8: Segundo o projeto, as empresas que desrespeitarem a regra estarão sujeitas a multas que variam de R$ 5.000 a R$ 50.000 por ligação ou mensagem indevida. Em casos de reincidência, poderão ter o serviço de telemarketing suspenso e até perder a autorização para atuar no setor de telecomunicações. O texto também obriga empresas e operadoras a adotarem tecnologias que garantem a identificação real de quem faz a chamada como forma de evitar fraudes. Apesar disso, a proposta prevê exceções para o uso de chamadas e mensagens automáticas. Elas serão permitidas em casos de utilidade pública, como avisos de órgãos públicos ou de empresas de serviços essenciais com informações urgentes, quando houver atendimento humano imediato, sem reprodução prévia de mensagens gravadas e em situações de obrigação legal. O projeto que proíbe ligações telefônicas automáticas feitas em massa será analisado agora pela Comissão de Constituição e Justiça. Da Rádio Câmara de Brasília, Júlia Lopes.
7: Segurança Pública.
3: Zuco, do PL do Rio Grande do Sul, propõe que a indenização paga a quem entrega armas de fogo tenha como parâmetro principal o preço médio de mercado, definido em regulamento. Ele também defende que a nota fiscal e o estado de conservação da arma sejam considerados no cálculo.
2: Relator da proposta na Comissão de Segurança Pública, Zuco substituiu a definição do valor em lei por diretrizes para que o Executivo regulamente os critérios de indenização. O objetivo, segundo ele, é evitar questionamentos sobre a constitucionalidade da medida.
7: Economia.
3: Comissão Especial da Câmara está analisando a atualização do teto para a declaração de microempreendedor individual.
2: A repórter Noelle Nobre tem mais informações sobre o colegiado.
10: A comissão especial que vai analisar o projeto que aumenta o limite de faturamento do MEI, o microempreendedor individual, já foi instalada na Câmara. A deputada Anne Ortiz, do PP do Rio Grande do Sul, foi eleita presidente do colegiado e o deputado Jorge Goetting, do Republicanos de Santa Catarina, será o relator. O projeto já foi aprovado pelo Senado e eleva para R$ 130 mil reais a receita bruta anual permitida para enquadramento como MEI. Atualmente, o limite é de R$ 81 mil. Reais. A proposta também autoriza a contratação de até 2 empregados, o dobro do permitido hoje. Anne Ortiz destacou que o teto atual está defasado há cerca de 10 anos, o que empurra muitos empreendedores para a informalidade.
11: Nós estamos tratando de um assunto que não é só urgente para os micro e pequenos empreendedores, empreendedores individuais, para todos aqueles que empreendem no nosso país, geram emprego, renda e fazem a economia girar, que estão aí há uma década trabalhando dentro de uma faixa, dentro de um teto desatualizado.
10: O relator Jorge Goetting ressaltou a importância do setor e disse que o relatório buscará consenso com a área econômica do governo e com frentes produtivas.
12: Nós temos que impulsionar os negócios, dar condições do MEI crescer, como você falava antes, Anne, criar uma rampa para que o MEI daqui um pouco possa ser micro, para que o micro possa ser uma pequena empresa, para que a pequena empresa queira